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0: Obrigado, Zuni. Obrigado, obrigado, Zuni.
1: A noite está maravilhosa, a festa tá tão linda, mas está faltando o dono dessa festa, não tá?
0: São 50 anos de carreira, 50 anos de sucesso, que a gente não deu conta de cantar todos aqui nessa noite, né?
1: Então vamos receber, senhoras e senhores,
0: nosso amigo Roberto Carlos!
2: O que eu vou dizer, né? Para mim é uma emoção maravilhosa estar recebendo essa homenagem incrível, né, da música sertaneja, das estrelas, dos grandes astros estrelas da música sertaneja. Para mim isso é uma emoção muito grande. É melhor cantar porque...
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0: Se aceitar assim, a gente já começa a namorar agora. Esse é o Clube do Araújo! Thiaguinho!
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0: 1:13.
1: Essa é pra todas as perigosas e lindas do Brasil! Ha!
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0: Vamos contar um segredo pro...
1: Uma hora e 35 minutos.

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Boa noite! Boa noite a todos! Que menino maravilhoso, hein, gente? Doçura isso aqui.

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0: mãe, o meu violão a senhora dê para Lourdes, minha namorada. Eu gosto muito dela. O cavalo Tordilho dê para o Osvaldo, meu irmão. As duas vaquinhas, a Barrosa, a Baíta, dá para a Maria, minha irmãzinha. A espingarda, a cartucheira, os dois cães, o perdigueiro, o policial, a senhora dá
1: para o seu pai, meu filho.
0: Sim, mãezinha, dá para o papai. E para a senhora, mãezinha, eu vou lhe dar este terço. É o que eu tenho de mais sagrado. Eu ganhei do padre Augusto quando fui sacristão da Capelinha das Dores. E foi com este terço, mãezinha, que eu descobri o ladrão do cavalo do papai. Reze bastante com ele, mãezinha. E agora, adeus, mãezinha.
1: Deus lhe abençoe, meu filho.

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Deus abençoe você e toda a sua família. Que alegria estar aqui com você, começando mais um programa Eu Seguirei. Eu tenho certeza de que Deus vai falar muito ao seu coração através deste programa. Olha, se você pode, eu já quero convidar você a pegar a sua Bíblia, porque hoje nós vamos meditar a palavra de Deus. A palavra de Deus é o nosso alimento, a palavra de Deus que é o nosso sustento. Eu tenho certeza que essa palavra vai mover seu coração. Olha, aqui você vai ouvir a palavra de Deus, aqui você vai poder cantar. São minutos que ficaremos juntos, onde você vai fazer uma experiência com Deus. Lembrando que tudo que você ouvir aqui, depois fica registrado no meu canal do YouTube, Frei Gilson / Som do Monte, no meu Instagram, no meu Facebook, todos com o mesmo nome, Frei Gilson / Som do Monte, para que você possa também compartilhar essa palavra com os seus amigos, tá bom? Então, vamos escutar a palavra de Deus.

O que é pior, não fazer nada ou fazer para ser visto? O que, que será que é pior? Uma pessoa que não faz nada ou uma pessoa que só faz para ser vista, uma pessoa que só faz para ser elogiada? Hoje eu quero conversar com você sobre o perigo dos elogios dos homens. É um assunto que Jesus vai tratar. É um assunto muito importante. Todos nós gostamos de massagear o nosso ego. Todos nós gostamos dos elogios humanos. Mas o elogio humano, quando não é para a glória de Deus, ou quando não é recebido para a glória de Deus, ele pode ser um problema gigantesco para a sua vida espiritual, para a minha vida espiritual. Vamos meditar sobre isso? Em nome do Pai, do Filho e do Espírito Santo. Amém. Mateus capítulo 6, versículo de 1 a 6 e versículo 16 a 18. Naquele tempo disse Jesus a seus discípulos: Ficai atentos para não praticar a vossa justiça na frente dos homens, só para serdes vistos por eles. Caso contrário, não recebereis a recompensa do vosso Pai que está nos céus. Por isso, quando deres esmola, não toques a trombeta diante de ti, como fazem os hipócritas nas sinagogas e nas ruas, para serem elogiados pelos homens. Em verdade vos digo, eles já receberam a sua recompensa. Ao contrário, quando deres esmola, que a tua mão esquerda não saiba o que faz a tua mão direita. De modo que a tua esmola fique oculta, e o teu Pai que vê o que está oculto te dará a recompensa. Quando orardes, não sejais como os hipócritas que gostam de rezar em pé nas sinagogas e nas esquinas das praças para serem vistos pelos homens. Em verdade vos digo, eles já receberam a sua recompensa. Ao contrário, quando tu orares, entra no teu quarto, fecha a porta e reza ao teu Pai que está oculto. E o teu Pai que vê o que está escondido te dará a recompensa. Quando jejuardes, não fiqueis com o rosto triste como os hipócritas. Eles desfiguram o rosto para que os homens vejam que estão jejuando. Em verdade vos digo, eles já receberam a sua recompensa. Tu, porém, quando jejuares, perfuma a cabeça e lava o rosto, para que os homens não vejam que tu estás jejuando, mas somente teu Pai que está oculto e teu Pai que vê o que está escondido te dará a recompensa. Palavra da salvação. Veja que a palavra de Jesus é o tempo inteiro: cuidado para você não fazer isso só para ser visto. O problema não é que as pessoas vejam as nossas boas obras. Não, este não é o problema. Se você for em Mateus capítulo 5, versículo 16, Mateus capítulo 5, versículo 16, assim brilha a vossa luz diante dos homens. Veja, a minha luz tem que brilhar diante dos homens. O problema não é a minha luz brilhando diante dos homens. O problema não é minhas boas obras brilhando na frente dos homens. Veja, assim brilhe vossa luz diante dos homens para que vejam as vossas boas obras. Ainda a Bíblia está dizendo, é para as pessoas verem mesmo. As boas obras não devem... Imagina uma situação dessa, onde as coisas ruins aparecem e as coisas boas têm que ficar escondidas. Você acha isso certo? Claro que não. Às vezes a gente liga a TV e fala, nossa, quanta coisa ruim no mundo. Talvez as coisas ruins aparecem mais. E você acha que Deus quer isto? Que as coisas ruins apareçam mais do que as coisas boas? Não, a palavra não está dizendo isso. A palavra está dizendo, assim brilha a vossa luz diante dos homens para que vejam as vossas boas obras. Só que aí tem um complemento que nós não podemos esquecer. E glorifiquem o vosso Pai que está nos céus. Ver as boas obras para que glorifiquem a Deus. Um autor anônimo dos primeiros séculos disse assim: Tu que não ofereceste nada a Deus, o que esperas receber de Deus? Tudo o que se faz por causa de Deus é entregue a Deus e recebido por Deus.

0: mas o que se faz para ser visto pelos outros é lançado ao vento. O que é o louvor humano se não o som de ventos que assobiam? Aqueles que agem por causa dos outros para serem louvados por eles desperdiçam seu esforço. Que espécie de sabedoria é fazer espetáculo e preparar discursos vazios? Aqueles que assim procedem desprezam o tesouro de Deus que aguarda na eternidade, preferindo palavras humanas transitórias. É melhor não fazer nada do que agir para ser visto. Pois aqueles que não fazem nada, mesmo que não entrem no céu, ao menos nada desperdiçam na terra. Mas aqueles que agem para ser vistos pelos outros, não apenas falham em entrar no céu, mas também obtêm lastimavelmente pouco na terra. Uma palavra forte. Abra sua Bíblia em João capítulo 5, versículo 44. Como podeis crer, vós que recebeis a glória uns dos outros e não buscais a glória que é só de Deus? A glória é só de Deus. João capítulo 12, versículo 43. Assim preferiram a glória dos homens à que vem de Deus. Você não pode preferir a glória dos homens à glória que vem de Deus. É melhor não fazer nada do que agir para ser visto. É melhor não fazer nada do que agir para ser visto. Agir para ser visto é buscar a sua própria glória. Agir para ser visto é roubar a glória de Deus por causa do seu orgulho, da sua vaidade, da sua prepotência. Em nome do Pai, do Filho e do Espírito Santo. Amém.
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0: Resposta a essa palavra, eu quero convidar você agora a cantar comigo.
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1: Programa de hoje está bom demais e eu quero lembrar você, se você quiser ouvir mais pregações, mais meditação da palavra, basta você me acompanhar no meu canal do YouTube, Frei Gilson / Som do Monte, no meu Instagram, no meu Facebook, no meu TikTok e lá você vai encontrar muito mais palavra de Deus para você.
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1: E nós vamos terminar este programa rezando. Eu quero clamar agora por você, quero clamar pela sua família. Senhor Deus, libera agora o teu Espírito Santo sobre cada pessoa que acompanha este programa. Vem Espírito Santo, enche todos os que estão acompanhando este programa agora. Libera, Senhor, para esta pessoa o que ela mais precisa, para o corpo e para a alma. Libera, Senhor, curas e libertações em nome de Jesus para esta pessoa que assiste, que acompanha, que escuta e para toda a sua família. Eu clamo a tua poderosa bênção. Visita agora com bênção de proteção. A bênção que só o Senhor pode dar. Abençoe-vos o Deus Todo-Poderoso, Pai e Filho e Espírito Santo. Amém.
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1: 4:54.
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3: Olá, bom dia, estamos chegando para mais um programa Rancho 99 da sua Paranapanema, de Piraju para todo esse mundão. Para você do sítio Chacras Fazendas, muito bom dia. Vem com a gente aqui o melhor da música sertaneja, o clássico da música sertaneja, para você no 99.1 FM. 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Mabraco e mãos à obra, com a gente até às 6:30 da manhã, com a boa música sertaneja no seu rádio. Então vamos de música!

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1: 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Rancho 99, de volta, como é que tá o seu dia? Tudo beleza? Tudo legal? Tá gostando? Então tem mais, até às 6h30 da manhã, muita música sertaneja no seu rádio. Música sertaneja que você curte, que você gosta, aqui na Paranapanema de Piraju para todo esse mundão. Para você de Piraju, da região, das estradas, sempre na sintonia com a gente. Pessoal de Sarucaiá, sempre na sintonia. Tejupá, Timburi, pessoal de Ribeirão Bonito, Taquarituba. Nosso abraço aí a todos aí. Pessoal lá do Óleo, né? Bernardinho de Campos, Cerqueira César. Nosso abraço a todos e a música sertaneja não para. 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
1: Bicho 99, de volta. Como é que tá o seu dia? Tudo beleza? Tudo legal? Tá gostando? Então tem mais. Até às 6:30 da manhã, muita música sertaneja no seu rádio. Música sertaneja que você curte, que você gosta, aqui na Paranapanema de Piraju, para todo esse mundão. Para você de Piraju, da região, das estradas, sempre na sintonia com a gente. Pessoal de Sarucaiá, sempre na sintonia. Tejupá, Timburi. Pessoal de Ribeirão Bonito, Taquarituba. Nosso abraço aí a todos aí. Pessoal lá do Iólio, né? Bernardinho de Campos, Cerqueira César. Nosso abraço a todos e a música sertaneja não para. 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
1: É o Rancho 99 da sua Paranapanema, juntinhos com o clássico da música sertaneja. E você que tá aí em Piraju, na região, na estrada, sempre ligadão com a gente, nosso abraço. Mandar um abraço pro Daniel, tá lá no Eldorado, sempre na sintonia com a gente. Também a Nilza e o Zé Roberto lá na Tibiriçá. Alô, Nilza, alô, Zé Roberto. Também o Zequinha Mandioca, alô, Zequinha, tá lá na Vila Jurumirim, na sintonia com a gente. O Val, lá na Fazenda Santa Lúcia. Alô, Val, bom dia. O seu Abissaí, também na sintonia com a gente. Carlos, eu sou Wesley, pessoal do Canto dos Pássaros, sempre na sintonia da 99.1 FM, e música boa toca aqui no Rancho 99.

0: Eu nasci em Igarapava, estado de São Paulo, uma cidade perto da divisa de Minas. Então sou meio mineiro e meio paulista.
1: Eu nasci na fazenda do Cristóvão Pereira, entre Cruzeiro dos Peixotos e Martinésia. Era comarca da cidade de Uberlândia. E agora é tudo bairro da cidade. Já é quase que centro também, né? A vida do interior sempre foi boa, né? Ensinou a gente muito das coisas, ensinou a gostar da música. A gente vivia entre papai e mamãe. Quem não cantava lá dançava, né?
0: Então,
1: a nossa opção, vamos cantar também. E nós ficávamos na retaguarda. Quando sobrava um espaçozinho, a mamãe colocava os filhos lá. Canta aí, meu filho, canta. Começava o Pena Branca cantando a minha mesma voz e ela já zangava com ele. Faz a voz mais grossa, rapaz. Não tinha esse negócio de grave, agudo. Canta mais grosso, Zé.
0: É.
1: Você lembra?
0: Eu cantava fino, né? Mas naquela época também podia cantar fino, que não tinha problema. Agora cantar fino do tamanho que eu tô agora é meio suspeito, né?

0: O Mano falou, vamos cantar na rádio primeira vez.
1: Nossa Senhora.
0: E lá em Uberlândia já existia o Coronel Hipopota e deu lá chance pra gente. Naquele negócio do fim de tarde, aí chegou, você vai cantar? Eu falei, vamos, tudo bem. Aí o Mano falou, como é que faz, mano? E eu não sabia tocar violão, como não sei até hoje, né? Faço barulho. Aí ele me ensinou a posição. Chegou lá, o nome da dupla é José Ranolfo. Não. Aí fica muito esquisito, entendeu? Vou colocar o nome de vocês. Perobe Jatobá.
1: Eita, danada. Agora pra gente, que sendo que é uma madeira de lei, a gente achou gozado, né? Porque Jatobá, se você olha bem curtinho, é feinho, né, mano? Eu falei, puxa vida. Eu falei, mano, você vai ficar com Jatobá e eu vou ficar com a peroba. Como é que fica? Né? Peroba e Jatobá. Falei, bom, vamos nessa lá, né? Ele falou, o que, é que vocês vão cantar, meu filho? Eu ia com meu irmão assim, nem com o dedo aqui firme aqui na posição de mim maior, né? E ele ali, né? Consertou a carcinha, né? Aquela coisa toda, né? E nós, vamos lá.

0: A gente passou ainda por outro nome, além de Peroba e Jatobá. Nós passamos por Marcelo e Marcelino, né? E diga-se de passagem que nós não era acreditado. Quando falava que vinha para São Paulo, o nego dava uma risada e punha a moça na boca.
1: Quando nós entramos na rádio, nós entramos com o nome, né?
0: É, já, aí já foi Chavante Chavantinho.
1: Chavante Chavantinho.
0: Isso. Mas existia um profissional aqui em São Paulo já com a patente, é, né? O Pena Branca balançou, né? Falei, como é que eu vou fazer agora? Pensei em voltar lá no Marcelo e Marcelinho. Até o Peróbio Jatobá tava rolando de novo, né? Aí o Pena falou, não, é o seguinte. Já que o trio Pena Branca não andou, o Pinagir parou, então vou usar aqui com o Pena Branca.

depressão, né? Tudo se acabando, de onde corta, devasta, não replanta. E nosso trabalho musical é mais ou menos por aí, a gente faz alerta, né? Grita com as pessoas, dá um solavanco, acorda, acorda, estão acabando com a vida. Nós sem verde vamos respirar o quê? Daí a pouco isso aqui está um deserto.

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2: Louvado seja o nosso Senhor Jesus Cristo, para sempre seja louvado. E a palavra de Deus que ilumina o nosso dia é tirada do livro de São Mateus, capítulo 4, versículo 23, e diz o seguinte: Jesus pregava a boa nova, o reino anunciado, e curava toda espécie de doenças entre o povo. Que maravilha, Jesus curando as pessoas, anunciando esperança, vida nova para todos. Vamos também pedir nesse dia a proteção carinhosa de Nossa Senhora, fazendo juntos nosso ato de consagração. Nossa Senhora do Rocio, Rainha do Céu e da Terra, Padroeira do Paraná, nós vos saudamos, refúgio dos necessitados. Por vossas mãos intercessoras, a misericórdia de Deus jamais faltou. Dai-nos a graça de sermos discípulos de Jesus na busca de vivermos a palavra de Deus. Transformai a nossa vida em um santuário de amor, onde Jesus seja o centro. Consagramo-nos a vós, cheios de confiança. Em vossas mãos renovamos as promessas do nosso batismo. Renunciamos a toda forma de egoísmo para vivermos e convivermos como irmãos. Mãe do Divino Orvalho, que cura e salva, com amor queremos propagar a vossa devoção. Nossa Senhora do Rocio, envolvei-nos em vosso manto de amor e proteção. Mergulhados nos mistérios da encarnação, morte e ressurreição de Jesus, conduzi a nossa vida para o coração de Deus na ação do Espírito Santo. Assim seja. Amém. Agora a bênção da água e dos objetos de devoção. Senhor Deus Todo-Poderoso, fonte e origem de toda a vida, abençoai esta água que vamos usar para pedir o perdão de nossos pecados e alcançar a proteção contra toda a doença. Concedei, ó Deus, que por vossa misericórdia jorrem sempre para nós as águas da salvação, para que possamos nos aproximar de vós com o coração puro e ficarmos livres de todo o perigo do corpo e da alma. Abençoai também, Senhor, os nossos objetos de devoção e artigos religiosos. Por Cristo nosso Senhor. Amém. O Senhor esteja convosco, Ele está no meio de nós. Desça sobre você, sobre a sua casa, a bênção de Deus Todo-Poderoso. Pai, Filho e Espírito Santo. Amém. Um grande abraço e fique com Deus.
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1: Rancho 99, de volta. Como é que tá o seu dia? Tudo beleza? Tudo legal? Tá gostando? Então tem mais. Até às 6h30 da manhã, muita música sertaneja no seu rádio. Música sertaneja que você curte, que você gosta, aqui na Paranapanema, de Piraju para todo esse mundão. Para você de Piraju, da região, das estradas, sempre na sintonia com a gente. Pessoal de Sarucaiá, sempre na sintonia. Tejupá, Timburi. Pessoal de Ribeirão Bonito, Taquarituba. Nosso abraço aí a todos aí. Pessoal lá do Iólio, né? Bernardinho de Campos, Cerqueira César. Nosso abraço a todos e a música sertaneja não para. 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

0: idiota do país. Tá bom, vai, Lian. Mais um?
1: Você deu uma arrebentada lá, hein? O que aconteceu? Explica pra nós.
2: Foi bem legal.
0: É?
2: Foi.
0: Fala você, porque não fala nada.
2: Rapaz, foi muito bom. A gente quer agradecer aí a todo o pessoal, todos os nossos fãs que compareceram lá. Foi um grande show, graças a Deus. E a
0: quem gente só tem que agradecer. Aí? 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
3: 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Aí, já de volta o Rancho 99 da sua Paranapanema, mandando um abraço aqui para os caminhoneiros, né? O James Caminhoneiro, tá lá em Cabralha, Paulista, sempre tá por Piraju e sempre ligadão com a gente, né? O Richardão também, né, Richardão? Bom dia. O Marcelão, alô Marcelão Delane, bom dia. O Zezão Caminhoneiro, nosso abraço também ao Jair Caminhoneiro, sempre na sintonia com a gente. Um abraço também pro Adriano, tá lá em Guarulhos, sempre na sintonia com a gente. Seu Ibrahim, lá em Sorocaba, na sintonia com a gente, ele, Dona Maria Rosa. Nosso abraço a todos os pessoal que sempre está com a gente em 99.fm do Rancho 99, que está chegando ao final, hein? 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Mabraco e mãos à obra, que volta, né, em breve aí com mais música sertaneja aqui na 99, Jornal Operação Cidade, primeira edição dessa manhã gostosa pra você.

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8: Na Estância Turística de Piraju, 6:28. 6:28, bom dia. Hoje é quarta-feira, 24 de junho de 2026. Hoje é o dia das empresas gráficas, dia de São João, dia internacional do leite. As manchetes. Anvisa aprova novo medicamento oral para câncer de mama. Vacinação contra gripe e febre amarela sábado em Cerqueira César. Câmara dos Deputados presta homenagem aos vigilantes. Duplicação da rodovia Raposo Tavares vai beneficiar trevos de Buri e Taquarivaí. Escola Tali Branel realizará Feira do Conhecimento. Incêndio destrói casa em Ourinhos. Aposta de Manaus acerta na Mega Sena. E INSS passa a exigir biometria. Padre Arturo é empossado na paróquia de Timburi. Polícia prende 2 homens acusados de furtos em Santa Cruz. Caminhão transportando frios pega fogo na rodovia entre Bauru e Acanga. Polícia prende acusados assaltantes de empresário de 82 anos que morreu após infartar em Canitar. Isso e muito mais a partir de agora, inclusive com informações da sessão da Câmara Municipal de Pirajó. São 6:30, 6:30. Anvisa aprova novo medicamento oral para câncer de mama. A Agência Nacional de Vigilância Sanitária, que é a Anvisa, publicou o registro do medicamento Inlurio. É um medicamento indicado para adultos com câncer de mama localmente avançado, que não pode ser removido por cirurgia ou que já se espalhou para outras partes do corpo e que foi previamente tratado com terapia. No Brasil, dados do Instituto Nacional do Câncer indicam, no período entre 2023 e 2025, foram registrados mais de 73 mil casos da doença, câncer de mama. O número representa 30% do total de cânceres em mulheres. 6:31. Aposta de Manaus leva sozinho mais de 2,5 milhões da Mega Sena. Uma aposta simples de Manaus, Amazonas acertou as 6 dezenas da Mega Sena, sorteio realizado ontem, dia 23, em São Paulo. O concurso 3022 teve os seguintes números sorteados: 02, 03, 08, 11, 17 e 22. 3, 2, 8, 11, 17 e 22. O prêmio previsto para o próximo concurso, amanhã, quinta-feira, 25, é de 3,5 milhões. 6:32, agora 6:32. IBGE inicia processo seletivo simplificado. O Instituto Brasileiro de Geografia e Estatística, IBGE, iniciou o processo seletivo simplificado para a realização do 12º Censo Agropecuário, Florestal e Aquícola. O município de Avaré conta com 15 vagas temporárias voltadas para o posto de coleta local, com remunerações que variam de R$ 2.128 a R$ 3.480, além, é claro, de outros benefícios. Informações aí no portal do IBGE. Duplicação da rodovia Raposo Tavares vai beneficiar trevos de Buri e Taquarivaí. 6:32. Terá início sexta-feira, dia 26, às 10 horas da manhã, as obras do trevo de Buri, localizado no quilômetro 254, rodovia Francisco Alves Negrão, município também de Taquarivaí. A intervenção integra o projeto de duplicação da ASP 258 e representa um passo fundamental para aumentar a segurança viária em um dos trechos mais movimentados da região. Então, a Raposo Tavares em sua duplicação vai beneficiar aí os trevos de Buri e Taquarivaí. São 6:33. Vacinação contra a gripe e febre amarela sábado em Cerqueira César. A Secretaria de Saúde de Cerqueira César realiza neste sábado vacinação contra a gripe influenza e febre amarela. A ação de vacinação acontecerá das 8 da manhã ao meio-dia no Centro de Saúde no Postão de Cerqueira César. A vacinação contra a febre amarela será destinada apenas às pessoas que ainda não foram imunizadas. 6:33, eu falo de Altis Materiais Elétricos, a loja do Borsato. 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Padre Arturo é empossado da paróquia de Timburi. Padre Arturo Rendon Lima. Ele foi empossado na missa presidida por Dom Eduardo Vieira dos Santos, bispo de Ourinhos, na missa da manhã do dia 21, em Timburi. Recebeu a posse como pároco da paróquia Imaculada Conceição, ou melhor, de Sarutaiá. Sarutaiá e Timburi, né? Ele vai cuidar de Sarutaiá e Timburi, também da paróquia Santa Cruz, em Timburi. O padre Arturo, ele é mexicano, trabalhou no nosso teto aqui em Piraju, né? Foi padre no nosso teto aqui em Piraju. Atuou na paróquia de São Pedro, diocese de Bagé, Rio Grande do Sul. Atuou na paróquia do Perpétuo Socorro aqui em Piraju. Atuou na paróquia de São Francisco, nosso teto. Atuou na paróquia também de São José em Ourinhos. Agora o padre Arturo está cuidando da paróquia de Sarutaiá e Timburi. 6:35. Escola Talibã Leonel realizará a Feira do Conhecimento. A Escola Estadual Ataliba Leonel de Piraju realizará amanhã, dia 25, às 13 horas, Feira do Conhecimento. A visitação será aberta ao público para conhecer o trabalho dos alunos, projetos e aprendizagem aí dos alunos a partir da 1 hora da tarde, amanhã, na Escola Ataliba Leonel. Incêndio destrói casa em Ourinhos. Um incêndio atingiu uma casa no Jardim Ouro Verde em Ourinhos na tarde de ontem. Apesar dos danos no imóvel, ninguém ficou ferido. Segundo o Corpo de Bombeiros de Ourinhos, após o combate às chamas, as equipes realizaram o trabalho de rescaldo, resfriamento das paredes e a retirada do material atingido pelo fogo. Então, uma casa pegou fogo ontem no Jardim Ouro Verde, na cidade de Ourinhos. A Câmara dos Deputados presta homenagem aos vigilantes. A Assembleia Legislativa do Estado de São Paulo, Câmara dos Deputados em São Paulo, recebeu representantes da segurança privada de diferentes cidades do estado de São Paulo para celebrar o Dia do Vigilante. A data, instituída em São Paulo em 1983, é celebrada nacionalmente e reconhece o valor da vigilância patrimonial como complemento às forças da segurança pública. 6:37, eu falo de C&C, oficina do Paulinho Clivatti, consertando tratores de todas as marcas. 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São 6:38. Lembrando, festa junina no SED em Piraju, sábado.
6: acontece neste sábado a partir das 18h30 no sede Paróquia São Sebastião, festa junina com show de prêmios. A praça de alimentação, sábado, no sede. O sede fica ali do lado do cemitério, né? Pertence à igreja de São Sebastião. Eles vão angariar dinheiro aí para a reforma do sede. E sábado também tem festa junina na Vila Nova América, lá na Vila Nova América, né? Vai ter festa junina que o pessoal, os moradores lá estão preparando, só que lá é tudo de graça, que bacana, hein? Pessoal que quiser também ajudar, só falar com o frentista Lucas, ele que está organizando, um dos organizadores aí da festa. São 6h38, campanha de sangue, sexta-feira agora, campanha de sangue em Piraju, hein? Atenção você que é doador, atenção você que quer doar sangue. Nós teremos aí novamente em Piraju a presença da equipe do Hemocentro do Hospital das Clínicas, Faculdade de Medicina de Botucatu, sexta-feira das 8 da manhã à 1 da tarde. Não vai ser no postão não, hein? Da outra vez foi no postão, agora vai ser no CAPS. O CAPS fica na rua Humberto Rufato, atrás ali do Ginásio de Esportes Novo, no Jardim Jurumirim. Das 8 da manhã, 1 da tarde, você pode doar sangue sexta-feira agora no CAPS em Piraju. 6h39, vamos ter a formatura do Proerd. Sexta-feira agora no Ginásio de Esportes, professor Ciro Barreiros. Esse é o ginásio velho, né? Professor Ciro Barreiros, nós vamos ter então aí Proerd, sexta-feira, 19 horas, todo mundo está convidado. Atenção, gente, vai ter simulado de acidente na rodovia amanhã em Avaré, hein? É, amanhã você vai para Avaré, amanhã você vai ver uma movimentação na estrada, vai pensar que é um acidente e na verdade é um simulado, simulado de acidente. A SP Vias, empresa Motiva, vai realizar amanhã, dia 25, a partir das 10 horas da manhã, um simulado de emergência com produto perigoso e múltiplas vítimas na rodovia João Melão, em Avaré. Então amanhã ali às 10 horas da manhã, você que vai passar por Avaré, você vai ver polícia rodoviária, você vai ver corpo de bombeiro, você vai ver o pessoal da SP, você vai ver um monte de gente lá, a gente cair na pista, é simulado, hein? É simulado, ou seja, eles vão estar fazendo lá um treinamento. São 6 horas e 40 minutos, 6h40. Deixa eu falar aqui agora que o INSS passa a exigir biometria. O Instituto Nacional do Seguro Social publicou novas regras que tornam obrigatório o cadastro biométrico para concessão de benefícios previdenciários e assistenciais. A medida foi oficializada por meio de portaria publicada no Diário Oficial. Pelas novas diretrizes, regras, a biometria é exigida para benefícios solicitados a partir de 21 de novembro do ano passado. No caso do benefício de prestação continuada, o BPC, LOAS, a exigência já vale para requerimentos feitos desde 1º de setembro de 2024. O cadastro biométrico poderá ser comprovado por registros existentes em bases oficiais, como carteira de identidade nacional, título de eleitor ou carteira nacional de habilitação. A biometria aqui, ela tem algumas exceções, hein? Estão dispensados pessoas com mais de 80 anos, migrantes...

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2: Bom dia, tá começando mais uma Manhã de Sucessos aqui na Paranapanema FM. Eu sou a Débora Aureliano e eu fico com vocês até as 9 horas da manhã. E aí, galera, bom dia, como é que vocês estão hoje? Como vocês passaram, hein? Eu espero que seja tudo bem por aí, porque aqui comigo tá tudo 10, beleza? Bom, hoje já é quarta-feira, meio da semana, dia 24 de junho de 2026. E a todos vocês que já estão por aí, galera, bom dia. Para você que nos ouve no rádio, para você que está indo trabalhar, já aproveitando a melhor programação e o melhor som do seu rádio, muito bom dia. Obrigada pelo carinho de todos vocês e pela audiência de sempre, né? Como eu sempre digo a todos, mais uma manhã se iniciando por aqui com muita música boa, com sucesso e, claro, com tudo que vocês gostam. Então já manda sua mensagem aqui no meu WhatsApp no 998330610 e vem acompanhar comigo uma manhã incrível, tá bom, turma? Quarta-feira é meio da semana e vocês já sabem como que é, né? A gente já começa nosso dia mandando aquele alô especial para todos os nossos parceiros e todos os nossos patrocinadores aqui do Manhã de Sucesso.

Então vem comigo e vamos começar nossa manhã, tá bom? 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E claro, né? Tem você que também tá aí me ouvindo. Então você mande a sua mensagem e vem curtir com a gente mais uma manhã incrível aqui no Manhã de Sucesso. Ok? Bom, nós já temos algumas mensagens por aqui, tá bom? Mas antes das nossas mensagens, é claro, né? Deixa eu falar pra vocês, gente. Tá uma chuvinha boa que o pessoal que vai ficar aí na casa hoje vai se divertir, não é? Com certeza, ficar de preguicinha, mas vocês sabem que aqui é diferente, né? Então vamos começar com um sucesso pra animar e pegar o batente, né? Tá chegando Adventure of a Lifetime com Coldplay. E é aqui na 99, sucesso internacional e atemporal pra vocês.

0: Coldplay na 99. Bom dia.
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0: Manhã de sucesso é pra vocês aqui na 99, galera. Muito bom dia. São 7 horas e 21 minutinhos. E você que já tá por aí, obrigada pela sua audiência, obrigada pelo carinho, tá bom? Ó, vamos aproveitar por aqui que já tem algumas mensagens e a gente manda um alô especial pra todo mundo por aqui, tá bom? O meu amigo, seu Luiz Sérgio Almeida, tá por aqui com a gente já mandando aquela mensagem maravilhosa. Chuva de bênçãos pra você também, viu, Luiz? Comigo, minha amiga Dona Sônia, não fale um dia, sempre por aqui com a gente também, já ligadinha, com as mensagens mais bonitas. E ó, hoje é dia de São João Batista, aí sim, hein? Quem mais está por aqui? O vovô da Isa tá mandando mensagem com a gente também, o Jason, lá na Cacique. Alô, toda a turma por aí, hein? Bom dia pra vocês. A Dona Elizabeth Pinheiro Rosa também já por aqui. Bom dia, Dona Elizabeth. Um beijão pra você, pra Lenita, pro Abel, a Valdeni. É, todo mundo ligadinho na 99, tá? E comigo também tem a minha amiga Eliana. Oi, Eliana. Eliana Santos, sempre com a gente por aqui, desejando bom dia a todos. Um bom dia pra você, Eliane, ó. Muito mais a dona, minha amiga Maria Aparecida Bento. Dona Maria, um beijão pra você. E é isso, vocês já sabem, né? Pode mandar a sua mensagem, pode mandar o seu alô, que já já a gente vai falando com vocês, vai mandando bom dia. E claro, né, vamos curtindo mais uma manhã gostosa. Ok? São 7h23, vamos aproveitar também já pra mandar um alô especial pra toda a galera lá no Espaço Essência, né? 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
0: 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São 7h25 agora. A gente vai seguindo por aqui a nossa programação. E pra você que tá ainda não mandou nossa mensagem, não mandou o seu bom dia, cadê, né? 998-33-0610 é o número aqui do meu zap. E eu tô esperando por você, tá bom? 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
0: 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Belezinha, Brunão? Parceirinho, Simon aqui da 99, são 7h27, tá chegando o Marília Mendonça. E Maiara e Maraísa, vamos matar a saudade da nossa Marília? Quero você do jeito que quiser. E é pra quem tá apaixonado, hein? Ai, ai, ai, cortou.

0: Maiara Maraíza e Marília Mendonça, quero você do jeito que quiser. Romântica hoje, tá? São 7h31.
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2: Olá, mulherada linda. Que alegria ter vocês aqui com a gente. Eu sou Andressa Pires e o Toque de Mulher tá começando agora. Recheado de carinho e muita informação boa para você. A partir de agora, nesta parte do programa, vamos juntas desvendar o universo feminino. Com dicas que fazem a diferença no nosso dia a dia. Por exemplo, você sabia que o nosso ciclo menstrual é um verdadeiro termômetro do corpo? Não é só cólica e TPM, não. Ele nos dá pistas importantes sobre a nossa saúde e até sobre a nossa energia. Entender que na fase folicular a gente pode estar cheia de gás e na fase lútea pedir mais descanso é um superpoder. É biologia e respeitar isso é autocuidado puro. Fique ligadinha, porque ainda temos muito mais para conversar, com dicas que empoderam e inspiram. Não saia daí, viu? Eu volto já já com mais Toque de Mulher.
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14: Bom dia, galera, de volta com manhã de sucesso para vocês. E agora chegou o momento do nosso horóscopo tão querido e tão esperado, tá? Agora eu falo com o pessoal do signo de Áries, lembrando que eles fazem aniversário do dia 21/3 a 20/4. tá bom? A Lua em Escorpião desperta o seu faro para negócios, oportunidades e maneiras de aliviar as contas. Pode surgir ajuda, acordos ou ideias lucrativas ligados à família ou ao lar. Mas tenha cautela com empréstimos entre amigos, viu? O dia favorece conversas profundas, acolhimento e até reconciliação. Você tem tudo para proteger quem ama e fortalecer os vínculos familiares. Mas a treta envolvendo amizade pode dar pano para manga tarde, tá bom? A cor do dia para você e do signo de Áries hoje é cereja. Falando agora com taurinos que fazem aniversário do dia 21 do 4 a 20 do 5. Alianças, contatos e conversas profissionais prometem ganhar força logo cedo e aumentar as suas chances de conquistar apoios importantes, mas falta de autonomia pode te irritar ou até causar um embate acirrado à tarde. Seu lado leal, parceiro e observador vem forte hoje. É bom que você tende a perceber as intenções das pessoas e experimentar relações mais verdadeiras. E a necessidade de controle pode acabar provocando atritos, então prestem atenção, taurinos. A cor do dia hoje para vocês é azul claro. Vamos, que tem mais por aqui. Tem agora o pessoal do signo de Gêmeos. Atenção, geminianos, agora é com vocês, tá bom? Lembrando que a galera de Gêmeos faz aniversário do dia 21 do 5 a 20 do 6, ok? Você tende a contar com fortes instintos, boas ideias e coragem para melhorar o seu desempenho no serviço e aumentar os ganhos. Você pode ter sucesso logo cedo, mas enfrentar alguns perrengues no trabalho à tarde também, né? Às vezes não dá pra fugir. Há sinal de boa energia e autocuidado e amanhã traz muita vitalidade e disposição. Já à tarde aumenta o risco de

0: 8:43. Vamos que vamos, dando sequência aqui a nossa programação da 99. 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
0: É, meus amigos, aqui no Manhã de Sucesso tem de tudo. 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Tá bom, galera? São 7h46 aqui na 99. 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

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Belezinha? São 7h48. Vamos que vamos, que tem música chegando e tem Kiss aqui na 99 com I Was Made For Loving You. E essa é muito boa demais. E é, quartou na 99, tá?

0: 7h52, com sucesso de Kiss.
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0: De volta com Manhã de Sucesso para vocês aqui na 99, são 7 horas e 57 minutos. Vamos dando sequência então aqui à nossa programação e para você, agora do signo de Câncer. Cancerianos, bom dia! Vamos então a mais um bloco do nosso horóscopo, 21 do 6 a 21 do 7, beleza? Bom, sua intuição promete ficar afiadíssima e você pode ter uma ideia criativa para ganhar um dinheirinho ou reorganizar as finanças. Mas à tarde pede cautela redobrada com apostas arriscadas e gastos emotivos. Com a lua na benéfica quinta casa, o astral tá pra lá de positivo e você pode seguir o seu sexto sentido. Ou usar mais e fazer uma fezinha. Ou então pode atrair uma oportunidade incrível pela manhã. Porém, evite confiar apenas na sua sorte, tá bom? A cor do dia pra você e do signo de Câncer hoje é rosa. Agora eu falo com leoninos que fazem aniversário do dia 22 do 7 a 22 do 8. O cenário astral mostra que você tende a sair do palco e trabalhar nos bastidores. Com a percepção aguçada, você pode captar intenções não tão evidentes. E à tarde, parcerias pedem mais tato, já que o risco de confusão é bem grande. Você pode ficar mais reservado, mas tende a fazer sacrifícios por quem ama. Amanhã promete momentos de maior proximidade e sinceridade com a sua família. Já à tarde, cuidado com brigas para ver quem tem razão, hein? A cor do dia para você aí do signo de Leão é lilás. E agora a gente já finaliza com virginianos que fazem aniversário do dia 23 do 8 a 22 do 9. Sua comunicação tende a ficar afiada, estratégica e persuasiva, alavancando contatos, reuniões ou entrevistas. O networking pode trazer boas oportunidades pela manhã, mas dê uma maneirada nas críticas e abaixe o tom à tarde. O dia será bom para rever a rotina com quem você vem tendo aí um contato nos últimos dias. Dá uma olhada no seu corpo, vê se tá tudo bem. E à tarde pode ser o seu ápice da sobrecarga física e mental. Então preste atenção aos sinais, como cãibras, palpitações ou insônia. E ajuste o que for preciso, tá bom? A cor do dia pra você e do signo de Virgem hoje é violeta. E este foi mais um bloco do horóscopo. Daqui a pouquinho tem mais.
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0: 8 horas em ponto aqui na 99, 8 em ponto. Muito bom dia para vocês, ouvintes da 99. Bom, nós vamos seguindo com a nossa programação. E por aqui agora, a gente fala, é claro, né? Sempre com os nossos amigos. Por aqui tá minha amiga Rose de todas as manhãs. Diva, queridíssima. Muito bom dia para você. Quem mais tá aqui com a gente também? 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E eu falo estamos porque eu também estarei por lá, beleza? 8 horas, 3 minutos. Vamos seguindo por aqui com todo mundo ligadinho na 99. Pra você que ainda não me mandou o seu bom dia, eu tô aguardando sua mensagem, tá? 998-330610. Aqui na 99, no Manhã de Sucesso, a gente vai seguindo.
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0: Bom, vamos que vamos então, para todos vocês aí no 998-330610, que é o número do meu WhatsApp, estou aguardando a sua mensagem, tá bom? Lembrando que por aqui só tem coisa boa, só tem muito sucesso. E sabe quem mais tá com a gente? É a Lucinha Aureliana. A Lucinha todos os dias por aqui com a gente na 99 também. Não fica um dia sem ouvir a programação. Isso que a gente mora uma do lado da outra, tá bom? Bom, uma das maiores fãs aqui da 99, quem também sempre tá ouvindo com a gente é o pessoal lá na reparação automotiva do Victor Degel. Alô, galera toda por aí, o Júnior, todo mundo, o próprio Victor, a galera por aí sempre acompanhando o nosso programa Manhã de Sucesso. E gosta, né, turma? Todo mundo gosta. Quem mais sempre por aqui com a gente, mandando aquela mensagem de bom dia, é o nosso amigo Samir. 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
0: Manhã de sucesso pra vocês é aqui na 99. Com muito bom dia, muito obrigada pelo carinho, pelas mensagens sempre. Todo mundo que tá por aqui, eu tô tentando tocar as músicas, tá? Agora nós vamos com Still My Girl, com One Direction. E é aqui na 99, né?

0: One Direction aqui na 99 com sucesso pra vocês. Still My Girl. Quem lembra dessa, hein, gente? 2011 tava pocando. Logo, logo eu volto com mais pra vocês, hein?
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0: 8 horas e 10 minutos, bom dia.
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1: De volta com Manhã de Sucesso para vocês aqui na 99. São 8 horas e 17 minutos. E agora nós vamos com mais um bloco do horóscopo especial aqui para o pessoal de Libra. Librianos, atenção, pessoal que faz aniversário do dia 23/9 a 22/10. Vamos lá? Com o sol no ponto alto do mapa, em trígono com a lua de manhã, a previsão é de sucessos. Seus talentos ficam em evidência e você pode se dar bem ao negociar um salário, cobrar valorização ou buscar uma vaga melhor. A lua tá on na casa da fortuna e deixa o seu radar financeiro bem ligadíssimo. Você pode incrementar a renda pela manhã, sobretudo ao fazer de um dom uma segunda carreira. E à tarde, evite riscos e gastos motivados pelo prazer, tá bom? Librinha, a cor do dia pra você hoje é azul. Agora eu falo com o pessoal do signo de Escorpião. Eles que fazem aniversário do dia 23/10 a 21/11. A lua no seu signo e em trígono com o sol pela manhã tende a elevar a sua autoestima e trazer mais fé, intuição e coragem para encarar o dia. Mas a quadratura com Plutão à tarde pode ativar alguns gatilhos emocionais antigos, então fica ligado. Tudo indica que você vai ser 8 ou 80 com os parentes, ou seja, vai amar e brigar com a mesma intensidade. Mas logo o clima fica mais tenso, principalmente à tarde, já que algumas tretas estão para acontecer, tá bom? A cor do dia para você do signo de Escorpião hoje é bege. E agora eu finalizo com os sagitarianos que fazem aniversário do dia 22/11 ao dia 21/12. Belezinha? Vamos então, sagitarianos. Hoje você tende a evitar conversas e trabalhar mais no seu canto. E isso deve ser até positivo, já que a sua língua de chicote pode pintar à tarde e te colocar em algumas enrascadas. Como dizem, em boca fechada não entra mosca. Com uma baita percepção e faro, você tende a descobrir onde está desperdiçando seu dinheiro, desenrolar algumas dívidas e encontrar uma forma criativa de aumentar os ganhos. Pode cair uns peixes, principalmente pela manhã, tá bom? Uns pixies, na verdade. A cor do dia para nós, do signo de Sagitário, é amarelo. E este foi o nosso horóscopo. Daqui a pouco tem mais.
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1: Manhã de sucesso para vocês aqui na 99. 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Um alô especial pra toda a galera por lá, e a gente vai seguindo por aqui também, tá bom? São 8h21, já aqui na 99. Vamos lá, com sucesso, tá chegando pra vocês Perla, aqui na 99, com Tremendo Vacilão. E um bom dia especial pro meu amigo lá, o Edno Paiva, lá no Residencial Califórnia, em Santa Cruz do Rio Pardo, hein?

0: 8 horas 24 minutos. Perla, aqui na 99. Tremendo vacilão.
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3: Oi, minhas lindas. Andressa Pires de volta com o Toque de Mulher. Sempre pertinho de você, trazendo o que há de melhor. Nesta parte do programa, que tal uma dica super fácil para deixar sua casa ainda mais gostosa e cheia de boas energias? Sabia que algumas plantinhas, além de decorar, podem trazer uma sensação de bem-estar incrível para dentro de casa? É verdade! Plantas como a espada de São Jorge, a jiboia e o lírio da paz, por exemplo, são super resistentes, fáceis de cuidar e deixam o ambiente muito mais acolhedor e agradável. Ter esse contato com a natureza no dia a dia é um jeitinho simples de renovar as energias, sabe? Gostou da dica? Pois a gente tá só começando. Daqui a pouquinho, no Toque de Mulher, eu volto com muito mais pra você. Não sai daí.
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3: Fala galera, de volta com Manhã de Sucesso e pra vocês é aqui na 99, são 8 horas e 29 minutinhos. Vamos agora então pra falar com o pessoal do signo de Capricórnio. Lembrando que eles fazem aniversário do dia 22 do 12 ou dia 20 do 1. Você pode atrair o apoio de pessoas influentes ou descobrir oportunidades muito boas através de pela manhã. Mas atenção, à tarde, o ciúme vai entrar aí no seu ambiente de trabalho e algumas tretas podem acontecer. Bom, embora você fique um pouco mais fechado no dia de hoje, você tem tudo para fortalecer amizades verdadeiras. Pode ficar popular pela manhã e ter conversas sinceras e até alguns tipos de ajuda, né, gente? Vocês sabem. Tem risco de climão envolvendo dinheiro à tarde, então abre o olho também, Capricórnio. A cor do dia para você é azul marinho, beleza? Agora nós falamos aqui com aquarianos, né, que fazem aniversário do dia 21 do 1 a 19 do 2. Bom, chances de mostrar competência e fomentar o seu reconhecimento não vão faltar. Você pode entregar bons resultados pela manhã e subir rápido. Só tenha cuidado com disputa de ego ou controle para não se queimar, tá bom? Amanhã promete notícias maravilhosas, inclusive resultados positivos e vitórias sobre o mal. Porém, à tarde, a ansiedade e a autocobrança em excesso podem pesar o seu bem-estar. Então relaxe e curta, tá bom? Cor do dia para você de aquário é magenta. E agora, por último, mas não menos importante, a gente finaliza com peixes. Turma que faz aniversário do dia 20 do 2 ao dia 20 do 3, tá bom? Seu lado visionário, criativo e corajoso tá online e promete te levar a longe, tá bom? Você pode ter êxito com ideias brilhantes, planos para empreender ou projetos de expansão. Mas o desejo de ter o controle de tudo vai dar um bode à tarde, tá? O céu tá bem generoso com você, pisciano. O sol na benéfica casa quinta e em trígono com a lua de manhã dá aquele empurrãozinho de fé, intuição e sorte. Ou seja, você tende a sentir que algo vai dar certo e com certeza vai mesmo. E a cor do dia para você do signo de peixes hoje é amarelo. E este foi o nosso horóscopo. Daqui a pouco tem mais. Aliás, amanhã tem mais horóscopo, mas ainda tem muita música por aqui.
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3: Bom, são 8 horas e 31 minutinhos aqui na 99. Vamos dar um alô pra galera por aqui. Olha, gente. O meu amigo Beto, ligadinho na 99. Bom dia, Beto. Meu amigo internacional Lu Moreira também amou o sucesso da Perla, né? Eu sabia que você ia gostar, Lu. Um beijo. Quem mais tá aqui comigo também, sempre, todos os dias, é o meu amigo Alexandre, né? Ele sempre está nos ouvindo em todas as manhãs. E ele falou assim: olá, Débora, estou ouvindo aqui no Jardim São Lourenço, tá lá no meu bairro. Tenha um ótimo dia abençoado. E manda um beijo, um abraço lá pro Fábio e para o Gilberto. Alô, turma, bom dia para vocês por aí. Valeu pelo carinho de sempre, beleza? Já vou tocar o sucesso para vocês, tá bom? Por enquanto, nós vamos com mais um sucesso internacional que tem que ter, né? Copa rolando lá nos Estados Unidos e tal. Então vamos com Empire State of Mind, com Alicia Keys e Jay-Z.

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9: Manhã de sucessos pra vocês aqui na 99. Estamos de volta com a nossa programação por aqui. Agora chegou o momento de ficar informado comigo, né? Todo mundo é a favor da justiça quando ela está do próprio lado. O difícil é ser justo quando favorece quem você não gosta ou quando vai contra o que te beneficia. E aí, você tem sido justo ou conveniente? Fala pra mim aqui. É difícil, né? Bom, gente, vamos às informações por aqui. Tá lembrando que hoje nós temos Jogo do Brasil às, nossa, 7 horas da noite. Tinha esquecido, vocês acreditam? Pois é, gente, alegria lá em cima. Agora nós temos até um plus a mais, tá bom? A gente vai falar um pouco sobre o mundo e principalmente, né, a gente tá no inverno aqui no Brasil, em algumas outras partes, né, do mundo, mas lá na Europa, gente, ela tá vivendo aí os seus dias mais quentes. E isso, com certeza, é uma causa que a gente vai entender agora o porquê, tá bom? A vibe do Eurosummer.

0: 35 graus Celsius, tá bom? Em Madrid, foram abertos abrigos climáticos com ar-condicionado para populações vulneráveis. E é na França, a preocupação é maior ainda. O país registrou a tarde e a noite mais quentes desde 1947, com os termômetros batendo 42 graus. A agência Meteo France colocou um número inédito de 54 regiões sob alerta vermelho. O impacto já é severo na saúde, na infraestrutura e também na economia. Em uma tentativa desesperada de se refrescar em rios e canais, o país registrou 40 afogamentos em menos de uma semana. A maioria de jovens, tá bom? E além disso, pelo menos 18 mortes diretas pelo calor foram confirmadas. Centenas de escolas são fechadas e operadoras ferroviárias tiveram que cancelar itens, aliás, trens intermunicipais, pelo risco da dilatação dos trilhos.
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0: E danos à rede elétrica. E até a Torre Eiffel precisou fechar. Tá? Meteorologistas já compararam o episódio com a histórica onda de calor europeia de 2003, que causou cerca de 80 mil mortes. Com o período de duração atual ainda incerto, o governo francês já acionou o gabinete de crise para evitar o pior. E é assim que a gente deve seguir mesmo, gente. Falando em previsão do tempo, vamos acompanhar a nossa.
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0: Manhã de sucesso para você, são 8h45, tá legal? Para hoje, a máxima é de 15 graus, a mínima é de 11 e a previsão é de um dia nublado com chuva de manhã e à tarde com muitas nuvens, com previsão aí de 5 milímetros de chuvas, tá bom, turma? Agora, para amanhã, quinta-feira, dia 25, a máxima é de 16 graus e a mínima é de 10. Tem até um alertazinho aqui, ó, vermelho, tá? Sol com muitas nuvens durante o dia e períodos de céu nublado e a noite bem cheia de nuvens também. Para sexta-feira, dia 26, a máxima já é de 20 graus, a mínima é de 12. E a previsão é a mesma coisa, tá bom? Sol e muitas nuvens e períodos de céu nublado. Então, a previsão é essa, né? Não assusta, mas também não agrada muito, não. São 8h46, nós vamos então para o nosso intervalo, tá? Eu quero mandar um alô especial lá pro Renato Gomes, que tá ouvindo a 99 e ele é fã, viu? Alô, Renato, bom dia pra você. E quem mais que tá por aqui com a gente? Vamos lá. Olha, meu amigo Paulo da Silva. Alô, Paulo, bom dia pra você. Quem mais vem por aqui? É a Karine. Oi, Karine, bom dia pra você. Um beijo, querida. E é isso, 8h46. Vamos para o intervalo. Logo, logo eu tô de volta. Aguenta aí, tá?
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6: Manhã de sucesso pra vocês e aqui na 99, galera, bom dia! Bom, gente, finalzinho já da nossa programação aqui na 99. Muito obrigada a todos vocês que mandaram mensagem, obrigada a todas as mensagens de carinho de vocês, vocês sabem, né, gente? Eu sou apaixonada por todos vocês e eu amo ter a companhia de todos aqui no Manhã de Sucesso. Eu já aviso, hein? Amanhã nosso encontro tá marcado a partir das 7 horas da manhã. Eu já estarei por aqui e aguardo por todos vocês, tá bom? Muito obrigada a todos os nossos parceiros aqui, o pessoal lá no Espaço Essência, ao Brunão, Oliveira Eletricista e Ar-Condicionados, a Drogaria São Paulo, ao Restaurante Empório e Ladossier, a Oficina Nossa Senhora Aparecida do Joãozinho Medala, ao Pesqueiro Recanto Primavera e a também o Samir lá na Casa Michel, tá bom? Esses são os nossos queridos amigos e parceiros de todas as manhãs aqui do Manhã de Sucesso. Eu já finalizo com vocês, gostaria de deixar um recado especial. Hoje tem mais chute da Copa, tá bom? E ó, é só pra dar sorte pro nosso Brasilzão pra passar por cima da Escócia, tá bom? Deus nos abençoe, né? Fiquem com Deus, aproveitem a quarta-feira e também, galera, hoje é dia de São João. 24 de junho é festa de São João e uma das mais importantes do nosso Brasilzão. É pura cultura ser brasileiro, né, galera? Então é isso. Aproveitem bastante, comam uma paçoquinha, tá bom? E muito obrigada pela audiência de vocês. Logo mais eu estou de volta. Na sequência, né, tem Estação 99 e muito mais pra vocês. Fiquem com Deus, até mais e já já, beijão.

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7: 8 da manhã, 58. Bom dia, bom dia, bom dia. 8h58, depois da Débora. Aureliano Gomanhã de Sucessos está chegando. Estação 99. Comigo, Cris Silveira. Bom dia. E hoje é meio de semana em turma, hoje é quarta-feira, e que quarta-feira chuvosa, hein? Depois da meia-noite começou a chuva e não parou mais, né? Aliás, a terça-feira já teve uma grande parte dela chuvosa, e agora, né? Quarta-feira também de muita chuva aqui na belíssima instância turística de Piraju, em toda a nossa região. Onde quer que você esteja, meu senhor, minha senhora, meu amigo, minha amiga, seja muito bem-vindo, seja muito bem-vinda. 8:59, até às 11:30 da manhã, Estação 99, comigo, Cris Silveira, a maior audiência do seu rádio. Que Deus abençoe grandemente o seu dia, a sua manhã, que Deus esteja com você e com a tua família. Que Deus esteja nos seus planos, porque você é um plano de Deus. Está chegando a mensagem do dia, com o Odelair Ferdin.
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8: Quarta-feira, mais um dia abençoado por Deus. Ô Cris, bom dia. Alô, ouvintes, muito bom dia. Eu trago hoje uma mensagem que vai falar aos nossos corações. Vamos acompanhar a mensagem do dia. Às vezes eu fico pensando, como seria se não existisse Deus? Se não fosse Deus em nossas vidas? Passamos por momentos difíceis, momentos que eu achei que não iria conseguir, mas a mão de Deus me tirou de lá. A gente às vezes é falho, mas Deus é fiel. Eu tenho certeza que você passou pelas mesmas provações, mas quem tem fé não desanima, segue em frente.
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7: Nove da manhã, 191. Bom dia, bom dia. Isaías Saad, bondade de Deus.

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0: 9 da manhã, 14. Bom dia, bom dia, bom dia. Lauren Dougal aqui no Estação 99. Nesta manhã chuvosa de quarta-feira. Chuva, neblina, friozinho, hein? Jogo da seleção brasileira. É hoje, hein? Esta quarta-feira promete. Ah. 9h14, não perca, hora certa o relojão. Esta é a 99.fm, claro, o importante sempre é ter você, hein? Sempre, sempre com a gente, na melhor sintonia da manhã mais gostosa do seu rádio. Hoje tem um montão de prêmios, hein, gente? Ah, hoje tem um montão de prêmios. Claro, hoje tem todos os prêmios da Feira da Lua para um só ganhador, uma só ganhadora, mas também tem mais, hein? E já já a gente fala dos prêmios de hoje, tá bom? Tem prêmios especiais hoje pra Copa, pro jogo da seleção brasileira. Quem tá afim aí, hein? 9h15 por aqui, somente as melhores. 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Hélida, presentes, alô Brunão, alô Hélida. 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E ainda o Ser Forte Multivitamínico. 9h16, já já depois do intervalo comercial dos reclames, a gente fala dos prêmios de hoje, tá bom? Fica aqui.
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3: Olá, maravilhosas que sintonizam o Toque de Mulher. Que delícia ter vocês aqui comigo, Andressa Pires, para mais uma parte cheia de inspiração e dicas que fazem a diferença no nosso dia a dia. Que tal a gente falar sobre um presente que toda mulher merece dar a si mesma? Estou falando da viagem solo. Pode parecer assustador para algumas, eu sei, mas viajar sozinha é uma das experiências mais libertadoras que existem. Imagina só, escolher o destino, o seu ritmo, o que comer, onde parar, tudo sem ter que negociar com ninguém. É um momento só seu, para você se reconectar. Seja um final de semana numa cidade pertinho ou uma aventura maior, o importante é se permitir. Muitas mulheres voltam diferentes, mais confiantes, com a cabeça arejada e cheias de histórias só delas. É um verdadeiro respiro. E tem muito mais Toque de Mulher vindo por aí, viu? Não sai daí que já já a gente volta com mais dicas e conversas que a gente adora. Fica ligadinha.
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0: 9:25, bom dia para minha amiga Maria Eduarda Mendes. Alô, Maria Eduarda, bom dia, bom dia, bom dia. Obrigado pelo carinho da audiência, hein? Obrigado pela sintonia, Cris Silveira, estou em casa nesta manhã chuvosa de quarta-feira. Que bom, hein? Que bom, muito bom. Maria Eduarda, tá ouvindo a gente, tá curtindo a 99 lá no bairro Alto. Pediu pra matar a saudade, é assim. Tracy Chapman, Baby Can I Hold You. 9:25, ela mandou aqui, ó, Fazendo a Feira com a 99. Fazendo a Feira com a 99. Bom demais, hein, gente? É? Hoje tem Feira da Lua com chuva e tudo. Aliás, lá no Coreto, hoje no Coricote, terá um telão. Telão para o jogo da seleção. Então, quem for à Feira da Lua hoje, vai aproveitar a feira, a melhor Feira da Lua de toda a nossa região, e ainda vai curtir a seleção. Teremos um telão, a prefeitura lá, o Departamento de Cultura estará, né, preparando lá uma grande festa com um telão para o jogo da seleção. E todo mundo por lá curtindo o Brasilzão. Ah. E olha, hoje tem prêmio, são 10 bancas, 10 barracas. Você, o ganhador ou a ganhadora, passará na rádio e buscará 10 cupons. Tem prêmios lá. Da Aline, minha amiga Aline, Churros Gourmet, o famoso trailer rosa. A banca do Rogério, a Rosane e a Dandara, bom dia. A banca lá do Newton e da Janete, bom dia também. O pessoal do Caldo de Cana, lá da Dona Lourdes e do Seu Jorge. Mini Pizza da Lua do Luiz e Nilza, meus amigos, Luiz e Nilza, bom dia também. Tem prêmios do caminhão lá da Ana e do Daniel lá de Timburi, a Valéria Massas Caseiras, alô Valéria, Mota e os Espetinhos, o trailer do vereador Kaique Mota, estará lá, hein, Espetinhos maravilhosos, também a banca lá do senhor Benedito e da dona Cleide, alô seu Benedito, dona Cleide, bom dia, minha amiga Adriana Barbosa, a moça da Maçã do Amor, a Maçã do Amor, Moranguinho do Amor, Balas Baianas, tudo muito, muito bom. Muito bom mesmo, alô Adriana, bom dia. Então manda aí, ó, Fazendo a Feira com a 99. Mas hoje também tem prêmios para o jogo da Copa, tá? Olha, o meu amigo Carlão, quem não conhece o Carlão, lá do bar da Rodoviária. 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Ô Carlão, você tá bom? Bom dia, bom dia. Olha, tem um fardo de latão, ia falar um fardo de litrão, não dá. Um fardo de latão, breja geladaça de presente pra você. O ganhador ou a ganhadora passará na rádio, vai pegar o cupom e vai descer ali no bar da Rodoviária do meu amigo Carlão e vai buscar lá o fardo de latão. E junto com esse fardo de latão, tem uma camisa da seleção lá do Bruno Ieli da Presentes. Uma camisa do Brasil, ziu, ziu, ziu, hein? Ó, atenção, hein? Quem ganhar, né? Vai levar os dois presentes. O fardo de latão maravilhoso, breja geladaça, para quem curte aquela breja no jogo da seleção. Lá do bar do Carlão da Rodoviária. Ô, Carlão, você tá bom? Bom dia. E ainda uma camisa da seleção do Bruno Ieli da Presentes. 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E tem uma camisa de presente para você. Também hoje tem lá do meu amigo Alex. Alô, Alex, bom dia, gente, boa demais, o Alex. Alex Colheita e Colheitadeira, né? Lá é um presente do Alex Colheita e Colheitadeira e do Mercadinho São José, lá da Adriana, tá? Aqui na Várzea, um costelão de presente, mais um fardo de cerveja, mais um fardinho de lata, cerveja em lata para você, né? É Skol, Alex, isso, ó. Atenção, hein? Pra hoje. Ganhou, pega o cupom, ó. Aí à tarde, já a partir das 18 horas lá, pra, né, pra curtir o jogo da seleção, um costelão. Um costelão, mais um fardinho de breja. Presentaço lá do Alex Colheita e Colheitadeira e do Mercadinho São José. Olha quanta coisa. Ah, quem tá afim de curtir a seleção, saboreando um costelão do Mercadinho São José, o melhor da cidade. E ainda um fardinho de breja geladaço, presentaço do meu amigo Alex. Meu amigo Alex Colheita e Colheitadeira. Tá? Aliás, tá completo cada vez mais lá na oficina. E atenção, hein? 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Né? Alô, Adriana. Alô, turma. 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Tem um costelão, mais um fardo de Skol pra você hoje. Tô falando que é Skol aqui, hein? É Skol, né? E aí tem também camisa da seleção, mais um fardo de latão. 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Além dos prêmios da Feira da Lua. 998-330-610. Manda aí tua mensagem, participe. E boa sorte, hein?
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9:42, bom dia, bom dia, bom dia, Kenny Rogers aqui no Estação 99, esta, pra matar a saudade, em 1983, faz tempo, hein, quem pediu tá ouvindo a gente, sempre tá curtindo, a Solange, oi Solange, bom dia, obrigado pelo carinho da audiência, obrigado pela sintonia todas as manhãs, ela pediu, curtiu, tá curtindo comigo, Kenny Rogers, You and I, esta de 1983, sucesso internacional, You and I, eu e você, Kenny Rogers. Oi Solange, boa sorte, hein? Ela falou, Cris Silveira, eu quero todos os prêmios, quero da Feira da Lua, quero do Carlão da Rodoviária, lá do Bar do Carlão, quero também do Bruni Hélida e principalmente eu quero o prêmio lá do Mercadinho São José, lá da Adriana, lá do Alex Colheita e Colheitadeira. Minha amiga Solange, você está participando de todos os prêmios. Boa sorte para você, tá? E ainda curtiu sua música. 9:43 com a gente todas as manhãs aqui no Estação 99. Meu amigo São Paulino Thomas. Alô, Thomas, bom dia. 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

0: 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Nove da manhã, 47, não perca, hora certa o relojão, meu amigo Claudinei, Neitur Turismo, informa a hora certa.
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0: 9h47, bom dia.
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0: Essa manhã, bom dia, pra matar a saudade também, hein? Air Supply. A dupla australiana de Sydney para o mundo. Air Supply, sucesso internacional. Quem é fãzaça do Air Supply e de esta canção? Minha amiga Adriana. Alô, Adriana, bom dia, tá ouvindo a gente. A Adriana tá curtindo a 99 lá em Bernardino de Campos, não perde um programa, tá? Ô Adriana, obrigado pelo carinho da audiência, está ouvindo a gente no Jardim Planalto, aliás, meus amigos e amigas aí do Jardim Planalto, aí em Bernardino, ótimo dia para vocês, hein? Pessoal da Autoescola São Cristóvão também aí em Bernardino, meu amigo Adilson da Van Escolar, alô Adilson, ótimo dia, bom dia. A galera toda aí de Bernardino de Campos, obrigado pelo carinho da audiência de sempre, hein? Minha amiga Simone também tá lá. Todo mundo aí em Bernardino. Adriana pediu, tá ouvindo? Air Supply, goodbye. Ela falou, Cris Silveira, coloca nos sorteios aí, hein? Vou buscar o prêmio aí no Mercadinho São José. Tá bom, tá bom. Boa sorte pra você, tá bom? Olha, lembrando então que você que não participou ainda, pra você que não mandou mensagem ainda, tá esperando o quê? 998-33-0610. 998-33-0610, o teu nome. De onde você tá ouvindo a gente? É importante que você coloque o nome completo, hein? 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Um Cris eu quero. E boa sorte.
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0: 10 da manhã, 15. Bom dia, 10 e 15. Essa quem pediu, nosso amigo João Barroso. Alô, João, bom dia, parabéns, hein? Hoje é aniversário, 24 de junho, aniversário do nosso amigo João Barroso, completando mais um ano de vida, hein, João? Parabéns, hein? Parabéns, Deus abençoe, felicidade. Muitos e muitos anos de vida, pediu, tá curtindo. Bruno e Marrone, vida vazia. Quem tá mandando alô também para o João, parabenizando, é o irmão dele, rapaz. Eita, é o Pedro Barroso. E Pedro, bom dia. O Pedro tá mandando alô lá pro irmão João, que hoje completa mais um ano de vida, parabéns. E diz assim, olha, ele é meu irmão, mas é chato, é corintiano. Eita! Ei, corintiano, olha, ô João, receba os parabéns então do irmão Pedro, de toda a família e de toda a equipe da 99.fm. Parabéns, feliz aniversário. Pediu, ouviu, tá ouvindo, Bruno Marrone. Vida vazia. 10 da manhã, 16, não perca a hora certa, o relojão, 99.fm. 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
13: 10 da manhã, 23, não perca a hora certa, o relojão, 10 horas e 23 minutos, temperatura de momento no estúdio principal da 99, estúdio number one, 12 graus, sensação térmica também 12 graus, e vamos para o chute da Copa.
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14: Brasil!
15: Chute da Copa 2026, estamos aqui hoje, quarta-feira, Brasil e Escócia, estamos no Magalu, aqui você vai ser feliz, tem o telão aqui pra tu assistir Brasil e Escócia hoje, hein, Cris, como é que tá? 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
15: E hoje tem chute da Copa 2026 aqui no Magalu. Tô com o seu Manuelito, o seu Odair e o nosso amigo, o Edson. Eles que são convocados do Magalu pra chutar hoje, valendo R$500 na grande final. A Rose já tá. Ela aqui ainda não tá, a nossa Cris Tumbachi. E quem mais tá aqui? Ah, o pessoal aí tá. Todos os vendedores já estão tudo classificados, tá bom? Já tá todo mundo classificado e vocês vão. Deixa eu puxar uma música aqui. Deixa eu puxar uma? Posso puxar uma? Posso puxar uma? Ó, comigo aqui, ó. Vamos lá. Ô, Irene! Ô, Irene! Vem buscando o Magalu. Vamos lá, seu Manuelito! 3, chute. Se fizer 2, volta na grande final. Apita o árbitro. Manuelito, bateu pra fora!
14: Errou!
15: Olha, seu Manuelito, de novo. A chance é sua. Valendo R$500. Bateu bem! Bateu na bola!
14: Errou!
15: Manuelito jogou bola, seu Manuelito! O senhor já jogou a bola, já, seu Manuelito? Bati bem na bola! Devagar, seu Manuelito! Vai cair, meu Deus do céu! Gol! Não foi!
14: Errou!
15: Tira o gol aí, diretor! Tira o gol! Vamos lá, seu Odair! Odair no treino aqui marcou 2, né, Odair? Cuidado que caiu, seu Odair! Vamos lá então! Vai lá! Seu Odair! Bateu! Na trave!
14: Errou!
15: Quase! Vai lá, seu Odair! A chance é sua! O Brasil em campo! Odair bateu! Gol!
14: Brasil!
15: Odair! Mais um! Buscando o Hexa! Bateu na trave! Edson! Vamos lá, seu Edson! A chance é sua! A chance é sua! O árbitro apita! Bateu! Edson! Na trave!
14: Errou!
15: Na trave, olha lá, Cris. Todo mundo chutando na trave, hein, Cris? Lá vai. Edson, de novo. Bateu. Pra fora.
14: Errou.
15: Edson, de novo, a única chance.
16: O povo tá torcendo pro Escócia, viu?
15: Não pode, pelo amor de Deus. Vai lá, Edson. Faz o gol de honra.

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0: Ô, Cris, bora que vai. 2-1 hoje também, tô com você.
1: 2-1 pro Brasil.
0: E o Neymar vai fazer hoje, seu Deir. Neymar vai marcar hoje, vai entrar aos 30 do segundo tempo. Olha lá, seu Celote, não colocar ele. 4-0. 4-0, Brasil?
2: 4-0.
0: Ei, Brasil, vamos lá, Débora.
3: Pra mim aqui é 2-1 também.
0: 2-1 também. Vamos lá então. Chute da Copa 2026. O importante é ter. Calma aí, diretor. Tá levando a Colomar pra casa?
4: Tô levando dois.
0: Duas. Olha só, uma centrífuga e uma.
4: O tanquinho.
0: E o tanquinho. Top demais. Magalu, vem ser feliz agora sim. Segue aí, chute da Copa 2026. O importante é ter você.
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6: Brasil! Muito bem, turma aí do Magalu, 10 horas 28, bom dia, 99.1 FM, o importante é ter você.
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0: 10:36, bom dia, bom dia, bom dia. Curtindo a gente nesta manhã fria de quarta-feira. Minha amiga de todas as manhãs, a Edilaine. Oi, Edilaine. Tá ouvindo na Codespaulo. Meus amigos e amigas codespaulenses, bom dia, bom dia. Codespaulo, Maria Gonçalves da Mota, Cristal 1 e 2, bairros vizinhos, um ótimo dia, hein? Pediu pra matar a saudade esta. Até você voltar, Henrique e Juliano. Boa sorte no sorteio, hein? Até você. 10:37 com a gente, minhas amigas Bia e Luana. 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Bom dia, meninas! 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

0: 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Agora, 10:45, bom dia.
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0: 10 da manhã, 53. Bom dia, maravilhosa Lara Fabian, aqui no Estação 99. Quem pediu tá curtindo a gente nessa manhã. É o nosso amigo José Maria Correia. Oi, José Maria. Bom dia, bom dia. Tá oferecendo especialmente, com muito carinho, para o grande amor da vida dele, a Adriana Barbosa. José Maria Correia para Adriana Barbosa, com muito carinho e sucesso. Da Lara Fábia, meu grande amor. Estava escrito assim, você, você. 10 da manhã, 53. Não perca a hora certa, o relojão, hein? 99.fm, importante é ter você. 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

0: 11:11, bom dia, bom dia, bom dia, bom dia. 11 da manhã, 11 minutos, não perca, hora certa, o relojão, olha. Quem pediu esta oração pela família? Minha amiga Adriana Barbosa, oi Adriana, a moça da maçã do amor. Oi Adriana, bom dia, especialmente para a irmã, a Luciana Barbosa, que hoje completa mais um ano de vida. É, a Luciana Barbosa está completando hoje mais um ano de vida, recebendo os parabéns da irmã Adriana e de toda a família. Né? Ela pediu esta música porque trata a lembrança, né, da mamãe, né? E aí, para matar saudades, é muito bom, não é mesmo? Alô, Adriana, alô, Luciana, parabéns, feliz aniversário, tá bom? Receba os parabéns da irmã Adriana, das sobrinhas, de toda a família e de toda a equipe da 99.fm. Parabéns, feliz aniversário, Luciana!
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0: 11h14, não perca a hora certa, o relojão. 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
0: 11:21, não perca a hora. 11:21, temperatura de momento 14 graus. Nesta manhã fria, chuvosa de quarta-feira. E agora vamos para mais um chute da Copa. Vamos para Bela Ville.

0: Copa Brasil.
1: Eita, coisa boa demais, chute da Copa 2026. 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
1: 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Oh, vamos lá então, Kelly. 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A Débora que mandou, tá? Vamos lá. Ô, oh, Irene! Ô, oh, Irene! Vem buscar na Bela Ville. Ó, oh, hoje o Daniel vai chutar, a Janete, a Kailane e o Ney. Vamos lá então, Janete. Preparada, ela que jogou bola na sua infância, hein? É, aqui no estádio municipal do Gilbertão. Foi aqui que você jogou? No Gilbertão? Então vai, que eu quero só ver. O árbitro pita, a Janete bate. Que pancada bonita pra fora!
3: Ó,
1: Daniel, você viu, né? Você viu, né? Ela bate bem na boca. Calma aí, vamos aqui posicionar pra Janete. Vai lá, Janete, a chance é sua. Vai lá, Janete, fé no pé, na trave!
3: Errou!
1: Meu Deus do céu, e ela tava acertando tudo agora. Vai, Janete, de novo. Vai, Janete, na trave! Kailane, mostra pra que tu veio. Vai lá, Kailane. A chance é sua, hein? Sonho hoje, doce de leite de
2: creme
1: goiabada. Vai, Kailane, bateu de dedão!
3: Errou!
1: Mas foi bem. Vai lá, Kailane, de novo, a chance é sua. Kailane, bateu de novo, agora é gol! É gol!
0: Brasil!
1: Kailane! O árbitro apita! Não tinha apitado. Não valeu. Vai, Kailane. Esquece a musiquinha das crianças aí. Bateu, Kailane. Bateu. Gol. Na trave.
3: Errou.
1: Ô, Kailane. Vem, Ney. O Ney vai fazer. Cadê o Ney? Vem, Ney. O Ney vai fazer. Ô, Dani, por que você tá correndo, Daniel? Vem pra cá também. Você vai chutar. Vai lá, Ney. Chutou. Bateu. Pro gol.
0: Brasil.
1: O Ney fez um. Se fazer o segundo, tá na final. Bateu pra fora!
3: Errou!
1: Ô, Ney, vai lá, Ney. Sua chance. Vai lá, Ney. Bateu pro gol, tá na final!
0: É próprio
1: gol, Ney! É gol! Vem, Daniel! É daqui, Daniel? Daniel, o filho da nossa querida
4: Vanessa Cairone.
1: Vai lá, Baiano. Hoje foi aniversário do Baiano e o Daniel perdeu.
3: Errou!
1: Faz pro Baiano, vai lá. Faz o gol, fala assim, Baiano, é pra você.
4: Ó, Fabiano, se eu acertar é pra você, hein?
1: Vai lá, é gol, pra fora! De novo, pau de honra. Faz pro Félix agora é pro Félix, vai lá.
4: Ó, patrão, pro senhor, hein?
1: Olha lá, bateu, pra fora! Tá com nada, irmão, tá com nada. 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
1: 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Segue aí. É o chute da Copa 2026, a Janete não fez. O importante é ter você.
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5: Muito bem, Bela Ville, Chute da Copa 11:26. Bom dia.
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4: 11h27, bom dia, bom dia, bom dia, bom dia. 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
4: Já já tem resultado do sorteio, já vou agradecendo aqui, tá? O Mercadinho São José. Alô, Adriana, alô, turma aí, pra você que não fez a sua encomenda ainda, tá esperando o quê? 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Agradecer também meu amigo Alex. Alô, Alex, um abração pra você, meu amigo, todo mundo aí, do Alex Colheita e Colheitadeira. 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Ô, Carlão, você tá bom, Carlão? 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Agradecer também Brunielle da Presente pela camisa da Seleção Brasileira e aos conjuntinhos, e o papai e mamãe, conjuntinhos, para os seus filhos também curtirem uniformizados da Copa do Mundo, conjuntinhos da Seleção Brasileira, desde o de um ano até 14 anos lá, tá? Agradecendo ainda a toda a turma maravilhosa lá da Feira da Lua. Tá bom? Vamos para onde, produção? Vamos para Milton Espínola. Isso, lá pertinho do Alex. 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
4: Muito bem, valeu, Eduardo, famoso Herbie Goldão lá do Super Casa Forte, hoje fecha, atenção, hein? 18h30, hoje Casa Forte fecha às 18h30, não vai deixar para a última hora, tá bom? 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
4: Muito bem. 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
4: Muito bem, valeu, Silvio. A loja da família. Não dá tempo pra mais nada, acabou o programa. É, ó. Valeu pelo carinho da audiência. Hoje batemos recordes de participações. Mais uma vez, Alex Colheita e Colheitadeira. Mercadinho São José, lá da Adriana. Também o Carlão, Bar do Carlão da Rodoviária. Bruno Ieri da Presentes. Nossos amigos feirantes da Feira da Lua. Agradeço a todos os patrocinadores, todas as mensagens. Todo mundo que mandou mensagem para cá participou do sorteio. Atenção para os ganhadores. Quem tá levando todos os prêmios da Feira da Lua para casa, olha. Faturou, hein? Edileuza Gomes de Barros. Alô, Edileuza Gomes. Parabéns, Edileuza. Só confirmar, já confirmou, né? Quem tá levando camisa da seleção brasileira? Mais um fardo de latão lá do Bar do Carlão da Rodoviária. Lurdinha Jurado. Oi, Lurdinha. Aperta o verde, confirma para o Cris Silveira. Quem tá levando costelão do Mercadinho São José da Adriana, tá do Alex Colheita e Colheitadeira. Costelão, mais um fardo de Skol. Quem é? Parabéns ao ganhador, o João Batista. Alô, João Batista Barroso. Parabéns, hein? João Batista, Lurdinha Jurado. E a Edileuza Gomes, os ganhadores de hoje. Confirma aí pro Cris Silveira. Na sequência tem Parada Esportiva. Logo mais tem Jornal Operação Cidade. Amanhã tem muito mais prêmios. Valeu pelo carinho. Valeu, turma. Tchau.
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12: Olha, nós aqui estamos chegando, é o Parada Esportiva no ar. Vamos falar de esportes aqui para você, na sua rádio Paranapanema. Vem comigo, porque agora nós vamos juntos, em nome de Micauto Peças. 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Em ritmo de Copa do Mundo,
13: Brasil,
12: nós vamos falar da seleção brasileira. Lucas Miranda, o que é que você conta aqui no Parada Esportiva da seleção brasileira? Diga aí, Lucas Miranda, bom dia.
14: Vou jogar até o final.
15: É isso, Delá, um grande abraço, uma ótima e excelente quarta-feira, falando, passando aqui para falar de Copa do Mundo e para falar de seleção brasileira. Isso porque a única seleção pentacampeã do mundo entra em campo na noite de hoje. 19 horas a bola vai rolar e o Brasil tem pela frente o duelo diante da seleção da Escócia. Com a baixa de Rafinha, jogador que deixou a partida da última sexta contra o Haiti com uma lesão muscular, e é desfalque para o confronto de logo mais em Miami, nos Estados Unidos. Às 7 da noite, a bola rola. Um dos candidatos a uma vaga no ataque é Gabriel Martinelli, o jogador que inclusive que conversou com a imprensa, o último dos atletas a falar com a imprensa mundial nos últimos dias aí, dentro desse cronograma de entrevistas, e o jogador fala do que vem pela frente em termos de dificuldades com relação ao jogo diante da seleção escocesa.
16: Com certeza vai ser um jogo muito difícil. Eles têm muitos jogadores de qualidade ali, tem o McGinn que a gente enfrenta sempre ali contra o Aston Villa, o Robertson do Liverpool, muitos outros jogadores de qualidade. Com certeza eles vão vir com tudo para tentar ganhar da gente, mas a gente vem treinando bastante, a gente tá nos preparando bastante também, vai ser um grande jogo, espero que a gente consiga sair com a vitória.
15: Bom, Gabriel Martinelli também comenta a respeito dessa disputa, desta vaga em aberto por conta da ausência de Rafinha.
16: Primeiro a gente fica triste pelo que aconteceu com o Rafa, a gente reza para que ele consiga voltar o mais rápido possível, e ali a gente tem muitos jogadores de qualidades ali na frente. Eu particularmente, eu prefiro jogar na esquerda, mas no Arsenal já fiz bastante à direita. Fiz um pouco também no jogo contra a França aqui com o Ancelotti pela direita. Então deixar isso nas mãos do professor, ele que decide. Com certeza todos ali a gente está dando o nosso melhor dentro de campo ali para estar preparado, mas a decisão é do Mister.
15: Brasil que está praticamente definido, viu? O Martinelli falou, mas apesar dele ser um dos nomes aí cotados para assumir essa titularidade,

0: para a segunda fase da Copa do Mundo.
1: 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O Lucas Miranda volta aqui no Parada Esportiva para trazer destaque também das demais seleções na Copa do Mundo. Diga aí, Lucas Miranda.
0: E a Copa do Mundo não para. Copa do Mundo não para. Além desse Brasil, daqui a pouco, 19 horas, né, nós vamos ter também neste mesmo horário o outro jogo da chave, que interessa diretamente ao Brasil, hein? É, nós vamos ter aí bola rolando para Marrocos e Haiti. E todo mundo aguardando aí por uma goleada de Marrocos. Acho que não é bem assim não, hein? Pelo que a Copa tem se mostrado, pelo que tem acontecido com relação ao longo aí desse Mundial de Seleções, não sei se o Marrocos vai aplicar uma goleada tão fácil assim na seleção do Haiti. Bom, mas vale destacar que este grupo da seleção brasileira, grupo que conta ainda com Marrocos, com Haiti, com a própria Escócia, esse grupo vai se cruzar com o grupo do Japão, com o grupo da Holanda. Então, atenções voltadas também para esta chave, atenções voltadas também para este grupo da Copa do Mundo. Isso mesmo, atenções voltadas porque esse grupo F está embolado e nós estamos acompanhando o desdobro dessa rodada para que a gente possa saber o que é que vem pela frente. É claro que tudo isso, o Brasil precisa colaborar também, né? Mas os conchavos, aquela coisa toda, ó, vai pegar quem se passar em primeiro, vai pegar quem se passar em segundo, enfim. O grupo F, neste exato momento, tem Holanda em primeiro com 4 pontos, Japão em segundo com 4 pontos, em terceiro lugar, a Suécia com 3 pontos, e a Tunísia, que já está eliminada, que não pontuou. Esse grupo entra em campo amanhã, quinta-feira, às 8 horas da noite. Ontem, pela Copa do Mundo, tivemos bola rolando, tivemos Cristiano Ronaldo em campo, Portugal vencendo, depois do tropeço, depois do empate na estreia. Ontem, Portugal acabou conseguindo a vitória. Tivemos ontem, terça-feira, dia 23, Jordânia 1, Argélia 2, Portugal 5, Uzbequistão 0, Inglaterra e Gana. Ô, juizão! É, teve um pênalti pra Gana lá que não foi dado, hein? A Inglaterra empatou em 0-0. Atacou, sufocou o Gana, mas não conseguiu marcar. E teve um pênalti lá, olha, foi pênalti, hein? Que não marcaram pra seleção de Gana. Tivemos ontem também Panamá 0, Croácia 1, Colômbia 1, Congo 0. Os resultados de ontem, terça-feira, dia 23, pela Copa do Mundo. E tá, ó, pegando fogo, hein? Última rodada da fase de grupos, começando nesta quarta-feira, inclusive com jogos, bons jogos, com muita movimentação ao longo do dia de hoje. Inclusive daqui a pouco às 16h, com bola rolando para Bósnia e Catar, Suíça e Canadá. Depois às 22h também teremos África do Sul e Coreia do Sul, além do jogo entre República Tcheca e México. É um jogo bom em cima do outro, meu caro Odelair Ferdin, e aos ouvintes que acompanham Parada Esportiva aqui na Paranapanema.
1: É o ritmo da Copa do Mundo aqui na sua rádio Paranapanema. E não se esquecem, chute da Copa, chamando a atenção da cidade e da região aqui na 99.1 FM. Vamos fazer o seguinte, tiro rápido de comerciais e eu volto já já para falar do nosso esporte local e regional.
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4: De volta, é o Parada Esportiva aqui na sua Rádio Paranapanema. Vamos seguindo nesta segunda parte. 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E o Parada Esportiva, nesta segunda parte, já traz o Marcelo Niquima. O que é que você conta hoje, Niquima? Bom dia!
5: Muito bom dia, meu amigo Odelair Ferdin. Chegando com os destaques esportivos neste final de semana pela Top Drive, antes de entrar em férias, que a garotada do tênis de mesa vai estar em férias no mês de julho, nós teremos o torneio do Alex e do João Marangoni, organizado pela Top Drive Piraju, que tem vários apoios. E nós teremos muitos atletas nesse campeonato interno, na categoria livre, no feminino e no sub-14. Então, boa sorte a toda a garotada, toda essa rapaziada do tênis de mesa, os atletas que vão estar disputando três lindíssimos troféus. Serão 9 troféus entregues, fora as medalhas de quarto e quinto colocado. Então, né, vamos aguardar aí o tênis de mesa, que vai estar organizando no sábado, antes das férias, o tênis de mesa. E depois, nas férias, o pessoal do tênis de mesa estará disputando os jogos regionais. Então vamos aguardar o que vai estar acontecendo aí, né, para o tênis de mesa pirajuense. Também começou lá no estádio Pedro Teixeira, em Ibirarema, o campeonato de futebol de campo Intervilas. E já o Atlético Ibiraremense estará enfrentando o Santa Rosa. O Atlético de Ibirarema enfrenta a equipe do Santa Rosa no campeonato Intervilas de futebol de campo no estádio Pedro Teixeira, em Ibirarema. legal este campeonato organizado no município de Birarema. Já nas Olimpíadas de Águas de Santa Bárbara, o vôlei feminino de Cerqueira César fez bonito. Venceu Timburi pelo placar de 2-0, venceu Espírito Santo do Turvo por 2-1 e venceu Fartura por 2-0 nas Olimpíadas de Águas de Santa Bárbara, que ainda mantém, né, um quadro bem legal de medalhas envolvendo aí os 15 municípios principais, como Águas de Santa Bárbara, Santa Cruz, Piraju, Cerqueira César, Espírito Santo do Turvo, Ubirajara, Arandu, Iaras, Ipaussu, Fartura, Duartina, Timburi, Itaguaí, Bernardino de Campos e Olho. Então são 15 cidades que representam muito bem as Olimpíadas de Águas de Santa Bárbara e que já tem grandes resultados e um monte de medalha no quadro de medalhas.
4: 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Marcelo Niquima, o que é que vem aí na nossa região, Niquima?
5: Vem aí, né, o torneio do Valmir, lá na cidade de Ourinhos, com a participação do Canhotas Futebol Clube, equipe essa do professor Alexandre, nas categorias sub-11 e sub-13. Então, boa sorte aos Canhotas Futebol Clube, que vai estar participando deste evento organizado aí pelo pessoal de Santa Cruz, né, o pessoal aí também que participa do professor Valmir. Então, vai ser muito legal esse torneio para ajudar a equipe de Santa Cruz Futebol Clube de Santa Cruz do Rio Pardo, do professor Valmir. Também teremos uma reunião para os términos, né, da Copa Nova Geração, onde falta ainda 8 jogos para terminar esta competição. Então, nós teremos uma reunião lá na Arena Piraju, juntamente com o Dudu, para já estar achando uma data e organizar este evento. E lembrando também que no dia 5 de julho vem aí o torneio organizado pelo Fabrício Matraca, com 16 equipes, estilo cascudão. Já tivemos um no mês de junho agora e teremos outro no mês de julho. Então, parabéns também ao Fabrício Matraca, que organiza os torneios de futebol sintético lá no Arena Piraju, do meu amigo Dudu. Também estão classificados, né, várias crianças aqui de Piraju para estar indo para a Praia Grande na final do estado nas modalidades de vôlei de duplas, do tênis de mesa lá da escola de Fartura, né, da inspetoria de Piraju, mas é Fartura que vai estar entre as 16 melhores disputando o título, e outras escolas também que classificaram aí, né, no vôlei de duplas, caso do Nenê Braga, do Padre Bento de Queiroz de Timburi. Então vão ser também grandes finais e tomara que essa garotada tragam bons resultados para os seus municípios.
4: Parada esportiva aqui na 99.1 FM. Eu, Odelair Ferdin, vou caminhando contigo aqui no Parada. Abração lá pro Jorge Padeiro, abração lá pro Furlan, pro pessoal lá no açougue, ali do supermercado Mob Day, pro Valério lá da Casa de Móveis Silva, pro Micarelli, pro Pedrão Colina. Obrigado a vocês que estão aqui no Parada Esportiva. Agora nós vamos, em nome de Newton Vidros, 998-330020, para Mica Autopeças, para Black Colors, nós vamos para Sarutaiá. As informações do esporte daquele município estão chegando com o secretário de esportes, Rogerinho. Rogerinho, bom dia.
6: Bom dia, Delair. Bom dia, ouvintes da Rádio Paranapanema. Delair, já de antemão agradeço o espaço que está dando para a gente estar podendo falar de Sarutaiá. No último domingo, aconteceu o primeiro festival regional de futsal de Sarutaiá na categoria de base, sub-10, sub-12, sub-14. Participaram as cidades convidadas, Fartura, Chavantes, o CT Wolf e Cerqueira César. Aí, nas categorias, Sarutaiá enfrentou Fartura e Fartura acabou vencendo o Sarutaiá nas três categorias. E Chavantes e o CT Wolf, Chavantes ganhou na categoria sub-10, sub-14 e o CT Wolf na categoria 12. Aí que fizeram as finais, na categoria 10, Fartura venceu o Chavantes e também teve o artilheiro com o goleiro menos vazado. Na categoria sub-12, o CT Wolf de Cerqueira César venceu o Fartura, também teve o artilheiro e o goleiro menos vazado. E na categoria sub-14, Fartura foi o grande campeão, vencendo o Chavantes, também ganhou o troféu o goleiro menos vazado e o artilheiro. Nele, aproveito a convidar a população de Sarutá para marcar presença aí para a gente estar junto assistindo o Jogo do Brasil, o último jogo da Copa. Vai ter um super telão aí que a prefeitura está oferecendo à população para a gente junto, uma corrente aí para torcer para o Brasil para classificar para a próxima fase. Leila, a equipe de Malha também foi até a cidade de São Manuel e acabou sendo derrotada. E agora a gente está aguardando aí os outros resultados que vai definir a classificação das quatro primeiras cidades que vai disputar a primeira divisão e as três cidades que vai disputar a segunda divisão. Leonardo, finalizando as notícias de Sarutá do Esporte, Sarutá, nesse próximo final de semana, vai até a cidade de Assis participar do jogo. A gente vai com uma delegação modesta, a gente vai participar de duas modalidades, vai participar na dama e na malha. Leonardo, é isso que a gente tinha que falar de Sarutá até o momento. Obrigado pelo espaço.
4: Rogerinho, muito obrigado. Parabéns pelo que você faz pelo esporte. E o Parada Esportiva chega ao seu final. Só lembrando, hein? Legal mesmo está o chute da Copa aqui da Rádio Paranapanema. Dá uma olhadinha aí onde tem o chute para você também participar. Parada Esportiva fica por aqui porque vem aí o Jornal.

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6: 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Na estância turística de Piraju, meio-dia e 6, boa tarde. Hoje é quarta-feira, dia 24 de junho de 2026. Dia das empresas gráficas, dia de São João, dia internacional do leite. Jornal Operação Cidade com a apresentação de Marcos Fernandes e Cris Silveira. A participação é de Adriano Dias. As manchetes. Anvisa aprova novo medicamento oral para câncer de mama. Vacinação contra gripe e febre amarela acontecerá sábado em Cerqueira César. Câmara dos Deputados presta homenagem aos vigilantes. Duplicação da rodovia Raposo Tavares vai beneficiar trevos de Buri e Taquarivaí. Escola Taliba Leonel realizará Feira do Conhecimento. Incêndio destrói casa em Ourinhos. Aposta de Manaus leva o prêmio da Mega Sena. INSS passa a exigir biometria. Padre Arturo é empossado na paróquia de Sarutaiá. Polícia prende dois homens acusados de furto em Santa Cruz do Rio Pardo. Caminhão transportando frios pega fogo na rodovia de Bauru. Polícia prende assaltantes de empresário de 82 anos de Canitar. Daqui a pouquinho, teremos também aqui entrevista ao vivo do empresário, o advogado Carlinhos Show. E agora o destaque da internet com Adriano Dias.
7: Advogado de Bolsonaro pede prorrogação da prisão domiciliar.
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6: Meio-dia 8, Anvisa aprova novo medicamento oral para câncer de mama. A Agência Nacional de Vigilância Sanitária, que é a Anvisa, publicou o registro de um medicamento Inlurio, que é um indicado para adultos com câncer de mama localmente avançado, que não pode ser removido por cirurgia ou que já se espalhou para outras partes do corpo e que foi previamente tratado com terapia. No Brasil, dados do Instituto Nacional do Câncer indicam que no período de 2023 a 2025 foram registrados mais de 73 mil casos de câncer de mama.
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6: Aposta de Manaus leva sozinho mais de 2 milhões da Mega Sena. Uma aposta simples de Manaus acertou as 6 dezenas da Mega Sena. Sendo assim, o prêmio previsto para o sorteio de amanhã é de 3 milhões e meio.
10: 12 horas e 10 minutos, Jornal Operação Cidade. 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
6: IBGE inicia processo seletivo simplificado. O Instituto Brasileiro de Geografia e Estatística, IBGE, iniciou o processo seletivo simplificado para a realização do Censo Agropecuário e Florestal. Inclusive, o município de Avaré conta com 15 vagas. Informações nas plataformas digitais do IBGE.
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6: Duplicação da rodovia Raposo Tavares vai beneficiar trevos de Buri, Taquarivaí. Terá início sexta-feira, 10 horas da manhã, as obras do trevo de Buri, no quilômetro 254 da rodovia Francisco Alves Negrão, município inclusive também ali de Taquarivaí. Provavelmente teremos aí no início destas obras, né, da rodovia Raposo Tavares, que é a duplicação da rodovia e benfeitoria também nos trevos, nós provavelmente teremos a participação de autoridades do governo do estado de São Paulo.
10: Meio-dia 12, 12, 12, Jornal Operação Cidade. 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
6: Vacinação contra a gripe e febre amarela sábado em Cerqueira César. A Secretaria de Saúde de Cerqueira César realizará neste sábado vacinação contra a gripe e influenza e também a febre amarela. A ação vai ser das 8 horas da manhã ao meio-dia no postão na cidade de Cerqueira César. 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O Padre Arturo Randon, ele que é mexicano, já esteve em Piraju. Ele foi empossado como padre das paróquias de Sarutaiá e também da cidade de Timburi. Lembrando que o Padre Arturo já atuou em Piraju, paróquia aqui de Piraju, na paróquia do Nosso Teto, São Francisco, e também do Perpétuo Socorro, também atuou em Ourinhos.
10: 12 horas e 14, meio-dia e 14, Jornal Operação Cidade. 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
6: Escola Taliba Leonel realizará Feira do Conhecimento. A Escola Estadual Taliba Leonel aqui de Piraju realizará amanhã, dia 25, a 1h, a Feira do Conhecimento. Todos estão convidados.
10: 12 horas e 14, meio-dia e 14. 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
6: Incêndio destrói casa em Ourinhos. O incêndio atingiu uma casa no Jardim Ouro Verde na tarde de ontem. A casa ficou destruída, ninguém ficou ferido.
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6: Câmara dos Deputados presta homenagem aos vigilantes. A Assembleia Legislativa do Estado de São Paulo recebeu representantes da segurança privada de diferentes cidades do Estado de São Paulo para celebrar o Dia do Vigilante. O evento rendeu homenagens a profissionais que atuam aí de forma, inclusive, de destaque. A data foi instituída em 1983 e celebra o Dia do Vigilante.
10: Meio-dia e 17, 12, 17. 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
6: Campanha de coleta de sangue em prol do Hemocentro do Hospital das Clínicas da Faculdade de Medicina de Botucatu vai ser nesta sexta-feira, das 8 horas da manhã à 1 hora da tarde, no prédio do CAPES. Fica atrás ali, ou nas proximidades do novo ginásio de esportes. Sexta-feira, das 8 horas da manhã até a 1 hora da tarde. Formatura do Proerd em Piraju é sexta-feira. Nesta sexta-feira, às 19 horas, no Ginásio de Esportes Professor Ciro Barreiros, Ginásio Velho, haverá a formatura do Proerd. Todos estão convidados. E amanhã haverá simulado de acidente na rodovia em Avaré. Atenção, você que vai para Avaré, vai passar ali por Avaré amanhã, hein? Amanhã, às 10 horas da manhã, lá na rodovia de Avaré, na rodovia João Melão SP255, haverá um simulado de acidente, inclusive com várias pessoas, né, que vão se passar por vítimas. Então, tome aí o cuidado, não é um acidente, é um simulado, ou seja, será um treinamento amanhã, 10 horas da manhã. INSS passa a exigir biometria. O Instituto Nacional do Seguro Social publicou novas regras que tornam obrigatório o cadastro biométrico para concessão de benefícios previdenciários e assistenciais. A medida foi oficializada por meio de portaria no Diário Oficial. Pelas novas diretrizes, a biometria é exigida para benefícios solicitados a partir de 21 de novembro do ano passado. No caso do benefício de prestação continuada, BPC ou LOAS, a exigência já vale para requerimentos feitos desde o dia 1 de setembro de 2024. O cadastro biométrico poderá ser comprovado por registros existentes em bases oficiais, como a Carteira de Identidade Nacional, Título de Eleitor ou ainda a Carteira Nacional de Habilitação. E olha, pedágios vão subir, hein? Os pedágios de rodovias concedidas em São Paulo terão aumento a partir do dia 1º de julho. As tarifas da Anchieta Imigrantes custarão R$ 40,50. Região de Indaiatuba, R$ 20,30. Anhanguera Bandeirantes, R$ 14,50. Outros pedágios também subirão a partir do dia 1º de julho. Hoje tem o Jogo do Brasil. Em virtude do Jogo do Brasil, a coleta do lixo doméstico, lixo orgânico, vai ser hoje às 3 horas da tarde aqui em Piraju. Então, atenção, hoje 3 horas da tarde aqui em Piraju haverá a coleta do lixo. A Prefeitura de Piraju também preparou aí, está preparando um telão no coreto da Praça Taliba Leonel para passar o Jogo do Brasil, né? Inclusive, hoje temos também aí a Feira da Lua. Toda quarta-feira acontece a Feira da Lua aqui na aqui na cidade de Piraju. Olha, na estrada da Cachoeirinha, hein? A estrada aí que dá acesso às cachoeiras. Antiga estrada Piraju-Sarutaiá, tá em obras, a manutenção. Estrada ali do Carioca, em manutenção. Em virtude das chuvas, vários bambus no acostamento caíram, né? Chuva derrubou os bambus. E a Prefeitura de Piraju, o pedido do prefeito Carlinhos Pneus, pediu pro Érico ir lá com a equipe, eles estão lá. Então, atenção, vários homens estão trabalhando aí na retirada desses bambus, principalmente na curva ali da Cachoeirinha, né? Eles estão lá com as máquinas, o pessoal trabalhando na pista e retirando os bambus ali do local. São 12 horas e 21 minutos, meio dia e 21, a gente vai pro intervalo comercial, em instantes uma entrevista ao vivo com o Carlinhos Show.
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8: Meio-dia e meia, 12 horas e 30 minutos. Hoje é dia de São João. Nós estamos recebendo aqui o empresário, o Carlinhos Show, da Droga Centro. A Droga Centro também que sempre comemora estas datas, né? Carlinhos, boa tarde, muito obrigado pela sua presença pela Droga Centro.
9: Marquinhos, obrigado. Luiz, obrigado.
10: Agradecer para Anapanema, Adriano também, diretor da rádio. Muito bom estar aqui com vocês para divulgar as coisas boas da cidade, né, Marquinho? Eu acho muito legal isso daí. E agora é o São João, Marquinho. São João da Droga Centro. Vai ser no próximo sábado, né? E a partir das 8 da manhã nós vamos fazer uma grande festa lá na Droga Centro. Vai ter sorteio de prêmios. Vai ter pesca premiada. Pesca premiada, você comprou R$50, você vai receber um cupom e você vai lá no Peixinho pescar. E vai ter muitos prêmios. Vai ter muitos prêmios. Vai ter boné, vai ter mochila. Vai ter muitas coisas. E também vão ter 3 vale-compras de R$200, tá? Então, além de você sortear, de você tirar o peixinho, você vai ter a chance de ganhar R$200. 3 vão ser premiados com R$200. Então, vai ser uma grande festa, certo? O sorteio vai ser realizado no final do dia. Vai ser uma festa para a família. Vai ter muitos guloseimas, a tradicional pipoca, algodão doce. Vai ter bolo, vai ter doce, vai ter chá. Então vai ser uma grande festa, uma confraternização, Marquinhos, como todos fazem, vários lugares fazem. O Droga Centro faz há muito tempo que faz também. E essa uma vai ser diferente, né? Porque ela vai coincidir também no dia da troca de figurinhas, tá? Então nós queremos fazer uma grande festa com vários sorteios, beneficiando o cliente na Droga Centro. Você, não vou comprar, mas passa lá, vai lá. Tomar um chá, vai lá com meus amigos, porque eu acho que o sábado de manhã no comércio de Piraju tem isso também, Marquinhos. A pessoa fala, vou sair sábado pra comprar. Cris, eu vou falar uma coisa pra você. Tem uma quantidade de pessoas que saem pra bater papo.
11: Ver os amigos conversando.
10: Ver os amigos, isso é muito legal. É tradição, muito legal. Né? É tradição. E é esse do São João de sábado, a gente espera uma grande quantidade de pessoas. Vamos começar cedo, 8 horas da manhã, pra pessoa falar, já vou tomar meu café da manhã. Já sai de casa, porque muitas vezes a pessoa sai no sábado cedo, tá acostumado, dia de semana. Então vai lá, vai fazer, os doces já estão todos preparados lá, só aguardando o pessoal nesse sábado para essa grande festa.
11: Vai ter um bolinho de fubá, um pé de moleque.
10: Ah, o pé de moleque não falta, né? O pé de moleque, o docinho de abóbora, né?
11: Sim, sim.
10: Vai ser muito bom também.
11: E essa questão da pescaria, uma brincadeira de infância que nunca acaba.
10: Eu achei legal, nós nunca tínhamos feito, né? Paula falou, vamos fazer a pescaria esse fim de semana, nesse São João, com prêmios. Eu falei, ela falou, todo mundo que pescar, um prêmio vai ter. Que seja um porta-moedas, que seja uma caneta, uma mochila, um boné, uma toalha, vai ter alguns prêmios maiores também. Sim. E também 3 vale-compras de R$200. Para quem participar nesse dia do São João da Droga Centro.
11: E pegando as ofertas, com R$200 compra bastante coisa, hein?
10: Olha, tem muita oferta mesmo. Sim. Nós estamos com oferta de agora no inverno, né? 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Eu garanto que a pessoa vai aproveitar. E toda a linha também, né? 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Então, vai ser uma grande festa nesse sábado.
12: Ô, Show, com relação aí ao álbum de figurinhas, mudou alguma coisa ou não?
10: Rapaz do céu, esse álbum de figurinhas nós tivemos uma surpresa muito grande esse ano. Porque, se eu não me engano, é a terceira ou quarta Copa que a gente já faz a troca de figurinhas na farmácia Droga Centro. Começamos com uma brincadeira. Eu lembro quando meu filho era pequeno, ele começou a fazer o álbum. Vou gastar nesse álbum aí. Ele falou, tem ideia, vamos tentar fazer uma troca de figurinhas na farmácia. Até comentei isso daqui, resolvemos fazer num sábado. Sábado todo mundo pode ir, não tem nada da criança faltar da escola. E isso virou uma febre. Uma pessoa fala, tá vindo pessoas da região, Marquinhos. Aí esses dias teve uma pessoa de Taquarituba, na troca de figurinhas. Ela falou, vim na troca de figurinhas, eu aproveitava no comércio de Piraju. Vou aproveitar e vou no comércio de Piraju. É isso que é importante. Aí ele falou o seguinte, porque nenhum lugar tem. Aí meu filho falou que tinha aqui em Piraju, tudo, nós viemos. E ele falou, Aí no final, ficou lá tudo, e depois na hora do sorteio, eu falei, conseguiu trocar? Ele brincou comigo, ele falou, economizei mais de R$500. Eu falei, que isso, economizou? Não entendi, né? Ele falou, troquei mais de 80 figurinhas. Eu falei, como você trocou mais? Não, mais de 50, não. Eu não lembro quanto que foi, só sei que dava mais ou menos R$500.
11: É umas 80,
10: cada figurinha é R$1.
11: Sim.
10: É. Do álbum. Ele falou, você acredita nisso? Você tá brincando.
11: Que é R$7 o pacotinho.
10: R$7 o pacotinho. Como eu falei, você tá brincando? Ele falou, tô falando pra você, tô voltando sem nenhuma. Ele falou, o único prejuízo agora é que eu vou ter que comprar porque eu não tenho mais pra trocar. Então é legal você ver os pais, você vê as crianças, você vê tio, tia. Às vezes você vê os pais conversando num canto, as crianças trocando. E é o mercado deles. A gente não interfere nisso nenhum. E um outro pai também aqui de Piraju falou, Carlinhos, um dia você falou no rádio que as crianças aprendem a negociar. Ela aprende a valorizar. Porque ela fala, eu tenho essa figurinha, essa é boa. Essa vale mais. Essa eu vou trocar, eu tenho que pegar 3 em troca. Aí ele tem uma que não é boa, ele vai trocar por outro. Ele vai começando a ter a noção de valor. Porque o álbum é caro.
11: Sim.
10: E eu acho que a troca nisso. E o cara falou também o seguinte: e no sábado é interessante, porque a criança juntou a figurinha a semana inteira, troca algumas na escola, e no sábado ela já vai pronta. É bonito de ver o esquema que as crianças vão, eles se aprendem a se organizar. Eu vou ser sincero: se eu tivesse o álbum, hoje eu não tenho mais, eu não teria essa organização. A criança ela vai com as figurinhas no pacote, ela vai com um mapa, tá? E ela fala, eu preciso essa, eu preciso aquela, e eles vão negociando. Você entendeu? Então, isso é muito importante. E vou falar, não é só crianças não, hein? Vai adultos, pessoas, tem aficionados por figurinha, eu não sabia disso. Tem pessoas que colecionam figurinhas, não só em época de Copa do Mundo. Ainda eu tinha um cara lá, eu falei outro dia, eu falei, qualquer dia eu vou falar pra você pra rádio te entrevistar. O cara é aficionado por figurinha, que nem pessoas que colecionam selos. E eu comecei a acompanhar isso. Existem pessoas assim. Então é muito bom. E tem sorteio de prêmios também lá nas figurinhas. Então, quer dizer, você acaba aliando o comércio a um entretenimento. Que nem sábado. Sábado vai ter o sorteio, vai ter o São João da Droga Centro, vai ter a troca de figurinhas. Que nem, ó. Dessa vez é o terceiro lugar que está sendo a troca de figurinha. Primeira vez foi no estacionamento de cima. Segunda vez foi numa casa que nós tínhamos em frente. E agora é no estacionamento de baixo. Tanto que a gente está pensando depois deixar o lugar fixo para os próximos eventos ali na farmácia. Porque são coisas que as pessoas vão. Não são eventos que você vai fazer, ó, não vai ninguém. A pessoa vai. É um evento que você não está no intuito que a pessoa vá lá para comprar na farmácia. Esse do cara da Taquarituba foi o maior exemplo pra mim. Eu vim pra vir no comércio, ele tava lá, a mulher foi no comércio. Então, cara, eu não quero que venha só ali na Droga Centro, que a pessoa venha no comércio do Piraju. Legal.
12: Legal. Deixa eu aproveitar e pedir até... desculpa pela minha ignorância, foi uma pergunta que eu vou fazer aqui agora, porque eu não sou esportista, você é um grande esportista. A camisa do Brasil é azul, é amarela, como é que tá na figurinha? Qual que é a camisa do Brasil? Com que camisa que o Brasil vai jogar hoje? Qual que é a cor?
10: A camisa do Brasil sempre foi amarela. Na Copa de 58 e 62 jogou com azul, porque a final foi com a Suécia, que era amarelo também. Só que hoje virou marketing, né?
11: E aí criou azul na hora, nessa Copa de 58.
10: Criou, isso mesmo, eu não tenho tanto... Você entendeu? Agora, e aí as coisas mudaram, Marquinhos, porque hoje numa Copa do Mundo, e até no Campeonato Brasileiro, vamos supor, o Carlinhos vai jogar contra o time do Marquinhos. A camisa não pode ser da mesma cor, claro. O calção não pode ser da mesma cor. E a meia não pode ser da mesma cor. Por isso que às vezes você vê, na Copa de 74 teve um jogo que o Brasil jogou camisa amarela, calção branco e meia branca. Que era para não coincidir com outro time. Então hoje o mercado, o business que eles falam, né? O dinheiro ele dominou. Ele dominou. Então, eu ainda continuo achando que é amarelinha, né? É amarelinha, né?
11: E hoje o Brasil vai usar a mesma combinação de cores que usou em 2014. aí repetindo essa combinação. Hoje
10: não. Qual que seria? Será? Eu não lembro, rapaz.
11: É o amarelo mesmo, mais tradicional, com
10: calção azul meia branca?
11: Isso, exatamente.
10: É, esse aí da sorte, esse foi de 70.
11: É tradicional, né?
10: É de 70.
12: Vamos falar das obras agora da Droga Centro?
10: Puta, Marquinhos, só dá até frio na barriga. Não, o caso das obras foi uma atitude que nós tomamos ali. Foi um divisor de águas, né, Marcos? Porque a questão do ano e meio atrás, vou até ser rápido nisso, eu e a Paula nós estávamos conversando qual o caminho que nós tomaríamos, que nós temos um filho. E será que o Murilo vai vir para tocar? Um dia nós chamamos ele falando: Murilo, a mãe tem a farmácia, o pai trabalha junto, você tá para se formar. Você tem intenção de vir assumir? Ele virou pra nós e falou: chance zero. Falei: como assim, Murilo? Ele falou: não, a minha chance é zero nesse sentido. De trabalhar nessa parte, de trabalhar nessa parte de comércio. Falei: mas é uma empresa. Ele falou: não, a minha chance é zero. Tá bom. Tá trabalhando em São Paulo, se formou, trabalha no mercado financeiro. Aí olhou a Paula e falou: Paula, o que, que nós vamos fazer? Paula falou: nós temos duas alternativas, Carlinhos. Estagnar não dá, porque eu nunca consegui estagnar. Ela falou: ou a gente vende, ou a gente amplia. Falei: Paula, quem resolve é você nesse sentido, tá? Porque você tem a farmácia desde 93, eu vim trabalhar com você em 2000. Você que criou a Droga Centro, é a sua cara. Ela falou: então nós vamos reformar. Falei: você tem certeza? Ela falou: vamos. Mas eu falei: uma reforma que? Ela falou: não, nós vamos fazer uma coisa como se estivesse começando de novo. Eu falei: como assim, como se estivesse começando de novo? Ela falou: precisa ter todo o gás. Foi quando nós resolvemos adquirir aqueles imóveis ao lado, tá? E agora começou a reforma, onde vai ter a drogaria numa área de quase 500 metros quadrados. E depois a parte que está agora vai ampliar a manipulação, veterinária, vai também ampliar a clínica de vacina, salas de serviços farmacêuticos, a cirúrgica. Então, quer dizer, eu falei: vai, Paula? Ela falou: vai. Você vai encarar? Vou. Então vamos. Então é uma obra, ela talvez demore até final do ano, começo do ano, mas Piraju aceita. Piraju aceita porque Piraju valoriza, o pessoal de Piraju valoriza o comércio local, Marquinhos. A gente vê algumas coisas assim, Piraju hoje, Piraju sempre foi tradicional em farmácia, Piraju tem várias farmácias de credibilidade. Então, quer dizer, todas acreditam em Piraju e nós acreditamos também. É para você dar a credibilidade, é para você trazer a região para cá. Então, essa reforma, ela vai ser um marco para nós. Porque a Paula começou na esquina da João Domingues Doval, depois ela veio ali para a esquina da rodoviária, depois ampliou de novo em 2014 e agora, 10 anos depois, está ampliando de novo. Então eu acho que isso é você acreditar na cidade. Nós temos empresas que estão acreditando na cidade, certo? É difícil, mas a crise que está passando em Piraju, todos os lugares estão passando. Só que você tem que acreditar no seu negócio. Eu vivo do quê? Eu vivo da farmácia. Eu vivo do quê? Eu vivo do mercado que eu tenho. Eu vivo do quê? Eu vivo da rádio que eu tenho. Então é isso que nós colocamos na cabeça. Nós vamos fazer essa obra porque a gente vive dali. Poderia vender? Poderia. Mas aí você vai fazer o quê da vida? Você entendeu? Eu entendo mais até pela Paula do que por mim. A Paula, hoje no CRF, o número do CRF está em 150 mil. A Paula é número 12 mil. A Paula até vai fazer 40 anos de formada. A pessoa falou para ela: para. Nós temos exemplo de médicos em Piraju. Lembra o doutor Farid? Trabalhou até seus 80, 90 anos. Não poderia ter parado? Então é acreditar. Na cidade a gente vive aqui. Vai continuar morando aqui. Vai morrer aqui. Então vamos acreditar aqui.
12: Tá certo. Parabéns, Carlinhos.
10: Obrigado, Marcos. Obrigado, Cris. Obrigado, Paranapanema, de sempre estar junto com a gente.
11: Ô Carlinhos, só fazendo uma correção. A combinação de hoje é camisa amarela, calção branco e meiões brancos.
10: 74 contra a Holanda.
11: Isso, e Copa de 2014.
10: Também?
11: Isso.
10: Um abraço, Marcos.
12: Meio dia e 45 após o intervalo, outras notícias.

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3: Meio-dia e 52.
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6: Meio-dia 56, na sessão da Câmara Municipal aqui de Piraju de ontem à noite, foi apresentado um requerimento solicitando informações sobre o funcionamento da Casa de Apoio do Grupo de Combate ao Câncer em Jaú. A vereadora doutora Janaína falou deste requerimento, assim como também falou o vereador Marco Antônio dos Santos.
7: Sobre esse requerimento, a minha intenção é pedir ao Grupo do Câncer transparência e como que está sendo a Casa de Apoio desde que foi criada. Até para nós, como fiscalizadores, podermos também ver o andamento. Em relação ao apontamento do nobre vereador Marcão, é assim. Eu costumo dizer simples assim. Lá não é a casa da mãe Joana. Eu sei que as pessoas que estão indo para Jaú é porque estão indo para se tratar. Mas tudo tem disciplina, tem regra. Como que vai acolher a todos que baterem na porta e muitas vezes não vai ter onde dormir, não vai ter o que comer. Então, o cadastro aqui no Grupo do Câncer de Piraju não é para dificultar o acesso à casa, e sim para disciplinar e ordenar o funcionamento da casa. Tem uma funcionária hoje lá na casa que é de Jaú, ela mora em Jaú, né? Então, ela tem a permanência dela por um período na casa. E até para a própria segurança dos que estão dormindo lá, tem que ter uma tramitação de contato com o Grupo do Câncer aqui, porque todos sabem aqui que o prefeito ele paga só o aluguel, o resto é tudo o Grupo do Câncer. E o Grupo do Câncer de Piraju ele não recebe valor do Estado, do governo e do federal. Ele só recebe emenda municipal para manter a casa. Então, assim, eu sei que é uma crítica construtiva, que é uma realidade. Muitas pessoas, às vezes, entram em contato também comigo, que querem adentrar a casa, mas por motivos maiores não conseguiram fazer o cadastramento. Tem como ter um jogo de cintura aí. Ninguém vai proibir a entrada, mas tem que ter disciplina, porque senão a casa não se mantém. Porque imagina assim, tem 10 camas, já está tudo lotado e bate mais 5 pessoas à porta. E aí? Né? Então, o Grupo do Câncer ele precisa organizar o fluxograma das pessoas que entram e saem da casa, para que todos sejam bem atendidos. Então, em nenhum momento foi recusado a recolha, o acolhimento de alguém lá na casa de apoio, porque não quiseram acolher. Tá? Então, estou falando aqui o que eu vivencio juntamente ao grupo. Era isso. Muito obrigada.
8: O vereador Marco Antônio dos Santos, o Marcão da Ambulância, também falou deste requerimento.
9: Senhor presidente, pedi para discutir esse requerimento. É um requerimento importante, mas existem algumas dúvidas a respeito do atendimento da Casa de Apoio. Quando foi inaugurado a Casa de Apoio, nós tivemos lá alguns vereadores, prefeito e assessoria, para a gente dar um suporte para a Casa de Apoio, para a gente dar um ênfase para ajudar as pessoas que faz tratamento, que vão fazer seu tratamento em Jaú. Mas tivemos nesse decorrer de tempo, tivemos alguns problemas de atendimento da Casa de Apoio. Por exemplo, alguns pacientes que vai pela primeira vez e necessita do apoio e suporte da Casa de Apoio, acabou não sendo atendido porque não tinha inscrição aqui no Grupo do Câncer. Então a presidente do Grupo do Câncer, ela tem que rever isso aí, para que as pessoas vá estar fazendo seu tratamento. A pessoa não vai de graça lá, né, para estar indo em Jaú, no Amaral de Carvalho, fazer seu tratamento. E necessita, às vezes, ficar lá, necessita, dependendo de horário, da Casa de Apoio. Só que daí quem está dentro da Casa de Apoio é responsável, diz o seguinte: você não pode adentrar para dentro porque você não está fazendo parte do Grupo do Câncer em Piraju. Então eu já tive várias reclamações disso, até mesmo falei com a vereadora Janaína, era para ter falado com a presidente do Grupo do Câncer aqui em Piraju a respeito disso. Então precisa ser revisto, porque daqui a pouquinho o Grupo do Câncer precisa de apoio da impositiva nossa aqui e não está atendendo adequadamente alguns pacientes nossos. E nós temos 2 vans que saem de madrugada para Jaú, 2:30 da manhã, temos mais uma van que vai 8:30 da manhã, e esses pacientes dependem sim da Casa de Apoio. Depende de um almoço lá. Só que o almoço lá é a partir das 11h30. Os pacientes saem embora de lá para cá. Às 11h30 entram na van. Eles vão chegar aqui tipo 4 horas, 4h30 da tarde. Então, quem sabe seria uma sugestão para que esse almoço fosse antecipado e alguns desses pacientes poderiam estar almoçando na casa de apoio antes de sair de viagem. Tá? Então é isso, vereadora, que eu gostaria de estar colocando. É uma crítica construtiva, que seja dado um suporte melhor aí para os pacientes que vão para Jaú.
6: Meio-dia e 59, vamos registrar aqui uma nota de falecimento. As nossas devidas condolências. Faleceu a senhora Lourdes Aparecida da Fonseca dos Santos. A senhora Lourdes Aparecida da Fonseca dos Santos tinha 63 anos, morava rua João Delanho, Vila Diana, em Piraju. Esposo Sebastião dos Santos. Filhos Rose, Regiane, Ronaldo, Marcos e Luiz. O corpo está no velório de Piraju, sepultamento hoje às 4h30 da tarde. Condolências aos familiares. Após o intervalo, outras notícias.
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6: 13 horas e 5 minutos antes das últimas da internet, tempo e temperatura. 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Agora as últimas da internet, tempo e temperatura com Adriano Dias.
17: Boa tarde, ouvintes do Jornal Operação Cidade. 11 horas e 7 minutos. STF retoma julgamento sobre lei de improbidade administrativa nesta quarta-feira. 11 horas e 12 minutos. Governo renova cota para importação de carros elétricos sem imposto. 11 horas e 23 minutos. Homem morre ao se queimar enquanto soltava espada junina no interior da Bahia. 11 horas e 30 minutos. Dólar opera em alta e vai a R$5,20. 11 horas e 40 minutos. Operação apreende 13 mil cigarros eletrônicos vendidos ilegalmente no centro de São Paulo. 12 horas e 6 minutos. Chuva forte provoca desabamentos e alagamentos em São Paulo. 12 horas e 17 minutos. Advogado de Bolsonaro pede prorrogação da prisão domiciliar. E agora, com relação ao tempo e temperatura, hoje a mínima é 11 e máxima de 15 graus. Está previsto 4 milímetros de chuva. Amanhã, a mínima é 10 e máxima de 16 graus. Não há previsão de chuvas. Na sexta-feira, a mínima é 12 e máxima de 20 graus. Está previsto 2 milímetros de chuva. São essas as notícias do Brasil e do mundo e do tempo e temperatura para o jornal Operação Cidade.
6: 13 horas 8 minutos. Vem aí as informações da área policial.
18: Polícia prende homens acusados de morte de empresário após assalto na cidade de Canitar. 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Polícia prende homens acusados de morte de empresário após assalto em Canitar. Na madrugada de ontem, o empresário, senhor Pedro Gimenez Neto, de 82 anos, morador na cidade de Canitar, foi vítima de um assalto. Bandidos invadiram a casa do senhor Pedro Gimenez Neto em Canitar. Amarraram ele, fugiram levando dinheiro, o carro do seu Pedro. O seu Pedro ficou nervoso, abalado e acabou tendo um infarto e, infelizmente, morreu. E Polícia Militar prende dois suspeitos após latrocínio em Canitar e recupera o veículo roubado. A Polícia Militar, por meio da equipe de Força Tática, recebeu uma denúncia anônima informando que um veículo Volkswagen Gol, supostamente utilizado no assalto que resultou na morte do idoso em Canitar, do seu Pedro Gimenez Neto, estaria seguindo em direção a Ribeirão Claro, no Paraná. Após diligências, o automóvel foi localizado e dois homens foram detidos.

Segundo ocupante, também declarou que receberia pagamento. No interior do automóvel Gol, provavelmente utilizado no assalto, os policiais encontraram um galão de gasolina, o que levanta a suspeita de que os envolvidos pretendiam incendiar o carro para eliminar possíveis vestígios do crime. O veículo roubado da vítima do seu Pedro de Canitar foi posteriormente localizado na cidade de Taguaí. Os dois detidos são moradores de Canitar e permaneceram à disposição da justiça para as providências cabíveis. A vítima, seu Pedro Gimenez Neto, de 82 anos, ele foi vítima de um assalto em sua casa, em Canitar, durante a ação criminosa. Como dissemos, foi amarrado e acabou sofrendo um infarto, vindo a falecer. A polícia continua trabalhando no caso. E em Santa Cruz do Rio Pardo, polícia prende dois homens acusados de furto. Na manhã de ontem, um trabalho conjunto entre Polícia Militar e Civil de Santa Cruz do Rio Pardo prendeu dois homens suspeitos de envolvimento em uma série de furtos registrados em Santa Cruz do Rio Pardo. Eles invadiam estabelecimentos comerciais e casas, arrombavam casas, estabelecimentos e furtavam produtos. Inclusive, furtavam até mesmo a fiação de obras. Os dois homens estão presos. Viatura da Polícia Rodoviária bate contra proteção na estrada próximo a Salto Grande. Uma viatura da Polícia Rodoviária Estadual se envolveu em um acidente na rodovia Raposo Tavares, SP-270, próximo a Salto Grande. Segundo informações, o policial rodoviário, ele perdeu o controle da direção da viatura e bateu contra a defensa metálica. Na viatura estavam quatro pessoas, ninguém se feriu. Caminhão transportando frios pega fogo na rodovia entre Bauru e Iacanga. Na manhã de ontem, dia 23, pela rodovia Cesário José de Castilho, entre Bauru e Iacanga, um caminhão carregado com frios e congelados pegou fogo. Ninguém se feriu. Polícia Rodoviária Federal apreende 162 quilos de maconha na divisa São Paulo-Paraná. Na madrugada de ontem, a Polícia Rodoviária Federal apreendeu uma grande quantidade de maconha durante patrulhamento próximo a Andirá, no Paraná. A ação ocorreu após a abordagem de um veículo Renault Kwid. Durante a fiscalização, o condutor informou que havia saído de Foz do Iguaçu, Paraná. No entanto, os policiais rodoviários perceberam um forte odor característico de maconha no automóvel. Ao realizarem a fiscalização, a polícia encontrou diversos tijolos de maconha, totalizando 162 quilos da droga. Após a descoberta do entorpecente, o motorista disse que receberia uma quantia em dinheiro para transportar a droga até São Paulo. Ele foi preso por tráfico de drogas. Participação do repórter Marcos Fernandes.

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0: E aí, pessoal, tá no Aras Mais, pra agitar sua tardezinha com muita música boa e aquela animação incomparável. Manda sua participação em nosso WhatsApp 14998330610 e segue a gente também pelas redes sociais, @RádioParanapanema, no Instagram e no Facebook.
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0: intervalo é rapidinho, mas eu tô aqui esperando o seu alôzinho no WhatsApp 14 998330610, e também tô nas redes sociais, viu? Marca a gente lá no Instagram e no Facebook, arroba Rádio Paranapanema. Já volto com mais música pra animar a sua tarde.
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0: Já estamos de volta e a festa continua aqui com as mais. Aumente o volume, entra no clima e vamos curtir juntos, porque tem muita música boa pela frente.

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0: Vamos mudar o ritmo por um momento, porque a informação não pode parar. Brasil e o mundo em destaque na sequência, com tudo o que acontece de importante.
1: O presidente Luiz Inácio Lula da Silva assinou um decreto importante para o setor de apostas. A medida tem como objetivo principal o bloqueio de recursos financeiros de plataformas de bets que operam de forma ilegal no país. A ação busca intensificar a fiscalização e coibir a atuação de empresas que não estão em conformidade com a legislação brasileira, protegendo os usuários e o mercado regulamentado.
0: Informação entregue e agora o som volta com tudo. Aqui com as mais, a gente equilibra informação e diversão do jeito que você gosta. Bora de música?

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1: A gente finaliza esse momentozinho cheio de música boa, né? Mas a festa não para, tá? Continua aqui que a gente já já tem mais som pra embalar sua tarde.
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6: Olá, mulherada linda. Que bom que o Toque de Mulher voltou pra gente bater aquele papo gostoso, viu? Andressa Pires com vocês. E eu já chego com uma super dica que é um botão de pause que a gente carrega junto. A respiração. Sabe quando a pressão sobe? No trânsito, numa reunião ou com o filho pedindo atenção? Experimenta essa. Inspira contando até 4, segura por 7 segundos e solta devagar contando até 8. É mágico! Dá pra fazer em qualquer lugar, ninguém percebe e em segundos o coração desacelera, a cabeça clareia. É uma ferramenta poderosa e gratuita pra você ter mais calma no seu dia a dia. E olha, fica ligadinha na gente, porque lá na última parte do programa teremos mais segredos para uma vida mais leve e cheia de bem-estar. Não sai daí.
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você. E aí, pessoal, já estamos de volta com as mais e prontos também para fazer sua tarde ainda mais especial. Segura aí, porque o som que vem agora é de primeira.

0: a gente encerra, mas o som continua rolando na Rádio Paranapanema FM. Fique ligado que tem mais pra você.
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7: Brasil!
8: Chute da Copa 2026! Eita, coisa boa, hoje tem Brasil, olê, olê, olê! Brasil, olê, olê, olê! Vai lá, Gabrielzinho, deixa eu ver você chutando. Ele que veio lá do Paraná, bateu o Gabriel de pro 1, de pro 2, entrou, vai o gol, Gabriel, vai o gol, Gabriel, bate pro gol, e gol!
7: Brasil!
8: É o Gabrielzinho, filho do Júlio. Ô, Júlio, beleza, Júlio? Bom dia, e ó, quanto vai ser o placar hoje do Brasil Squad?
9: Hoje vai ser 3-0, Brasil.
8: 3-0, Brasil, aí, top demais. Marcinho, você melhorou? Falaram que você caiu ontem, né?
10: Não, já estamos tudo certo. Já.
8: Mas você começou a mancar perto de mim aqui agora, Cacá? Eu fui falar com ele, começou a mancar. Vamos lá, Paulinho, vamos vender, Paulinho. 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O Júlio vai chutar. Cadê meu parceiro lá? Tá lá, tá comprando. Júlio, três chutes, a regra é fácil. Três chutes, se fizer dois, você tá na grande final valendo R$500, hein? Em barras de ouro, em barras de ouro. Brincadeira, em Pix, tá? Vai lá, Paulinho não, Júlio. O árbitro vai apitar, apita o árbitro, bateu, Júlio, pra fora!
7: Errou!
8: Júlio, vai de novo, o árbitro apita, o Júlio bate, bateu na trave!
7: Errou!
8: Júlio, mais uma chance, Júlio, na marca do pênalti, bateu o Júlio, faz o de honra, Júlio, bateu o Júlio, pro da trave!
7: Errou!
8: Não entrou! Não entrou! Olha o chute da Copa! Quem vai agora? Juninho, vai lá, Juninho! Três chutes, Juninho, fizer dois, tá na final! Ô, louco, Juninho do céu! Que é isso, cara? Ele errou até a placa, ele errou tudo! Vai lá! Cadê o Gandula? Pega a bola lá debaixo dos carros lá. Eita, coisa boa demais. Esse é o chute da Copa. É pra ter risada, né, Cacau? Falar o quê? Vai lá, Juninho, bateu. Agora sim, na trave.
11: Errou.
8: Juninho, valendo quinhentão, Juninho. Vai lá, Juninho. Bateu. Pra fora.
11: Errou.
8: Chama a esposa do Juninho lá. Franciele, vem Franciele. Franciele, três chutes, a regra é clara. Três chutes, marca dois, está na grande final. E lembrando, viu, Juninho? A mulher disputa com mulher. É quinhentão pra mulher, quinhentão pro homem, viu? Quinhentão pra mulher, quinhentão pro homem. R$1.000 em prêmios. 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Franciele, o árbitro apita. Franciele, bateu. Olha lá, olha lá, olha lá, olha lá. É papo de Udaiá! É gol!
7: Brasil!
8: É do Brasil! É do Brasil! Olha lá, Franciele! Árbitro apita! Franciele! Bateu! Olha lá! Olha lá! Na trave!
11: Errou!
8: A chance de fazer o segundo aí, Franciele. Valendo R$500. Valendo R$500 na grande final. Franciele! Bateu! Árbitro apitou! E ela não fez! Não
11: errou!
8: Fez! 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
8: É isso aí, Cacá, hoje, placar.
12: Placar hoje, 2-1, Brasil.
8: E o Hendrick vai fazer, tá?
12: Hoje, gol do Hendrick.
8: Gol do Hendrick e do Neymar hoje, 2-1, Brasil, tô falando, tá todo mundo confiante. 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Ó, Cacá, ó, musiquinha assim, ó. Vai, Brasilzinho! Mais um golzinho pro Exinha, Brasilzinho! Vai lá! 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
14: Cheguei, minha gente, a festa já tá rolando e eu não podia deixar de mandar aquele alusão pro Emerson Marcelino e a Lúcia Aureliano, sempre na sintonia conosco. O pessoal também do nosso teto, bora aumentar o volume lá em cima? Oi, Genivaldo Andrade, Rodrigo Carlos Rodrigues, vocês são incríveis. E ó, a Nova América tá na área, então vamos de música.
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0: Rapidinho a gente tá de volta, então segura a energia aí com as mais que faz uma pausa, mas já já continua com muito mais música e alegria pra você.
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8: Já tô de volta, pessoal, com a festa, claro, ela continua aqui com as mais, com muito mais música boa e aquele alto astral que só a gente tem. Solta o som porque o show não para.

0: E aí, minha gente, as fofocas mais fresquinhas dos famosos estão chegando agora para animar ainda mais a sua tarde. Fique ligado que tá imperdível.
1: O Arlindinho, que tem 34 anos, tocou fundo na alma de muita gente com uma declaração cheia de amor pro pai, o eterno Arlindo Cruz. A gente sabe que o Arlindo Cruz nos deixou em agosto, aos 66 anos. E a saudade, né? Essa não tem data para ir embora. Arlindinho usou as redes para dizer que a saudade bate forte. E a gente entende perfeitamente esse sentimento. É uma homenagem emocionante, sabe? Daquelas que mostra a força do amor de um filho por um pai que é um ícone. E como é bom ver essa demonstração de carinho e respeito, mostrando que o legado do Arlindo Cruz continua vivo, pulsando no coração da família e de todos os fãs. A gente se emociona junto, acompanha de perto cada passo dessa família que tanto admiramos. E essa energia, essa força que eles encontram para seguir em frente é inspiradora demais. A gente fica aqui torcendo e mandando um abraço apertado pro Arlindinho e toda a família Cruz. É lindo de ver essa conexão que transcende o tempo. A homenagem que ele faz ao pai é um recado para todos nós sobre a importância de valorizar quem amamos. Que mensagem poderosa, não é mesmo? A gente sente daqui a emoção dessa lembrança.
0: E assim encerramos as fofocas de hoje. Foi bom saber o que os famosos andam aprontando. Mas agora é hora de voltar à música aqui com as mais.
2: Só é pra vocês, tá?

0: Agora é hora de dar uma pausazinha, mas não para de participar. Já mandei o seu alôzinho nas redes sociais, arroba Rádio Paranapanema. E quero ouvir você agora no WhatsApp, 14 998330610. Rapidinho, tô de volta.
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0: Chute da Copa 2026. Vamos ver se... Já ganhei meu prêmio aqui. Ganhei ou não ganhei? Ganhei.
1: Ganhou um brinde, acertou os três.
0: Acertei toda hora, né, Debra? Fala a verdade. Todo lugar que eu vou, acerto os três.
2: É mesmo.
0: Agora, eu posso pedir uma música? Posso pedir uma música? Quem acerta três? Posso pedir uma? Vamos lá, aqui, ó. Ô, Irene! Ô, Irene! Ô, Irene! Vem buscar o Mamãe Silva! Brunieri tá presente, presente que é a maior loja de esportes de Piraju. Vai lá, Brunão, três chutes, a regra você já conhece. A regra você já conhece. Camisa da seleção brasileira. Chuta que nem o Valério. Cadê o árbitro? O árbitro tá passando batom. Olha o árbitro passando batom. Olha lá, passando batom. Ai, é. Vai lá, vai lá. Chutou, bateu. Bruno, pra fora. Vai lá, Brunão, de novo. De novo, Brunão. Chutou, bateu. Pro gol!
3: Brasil!
0: Mais um, mais um, mais um! Bateu! Provou! Buscou o ângulo, buscou o ângulo! Vem, ó, Fabiano, Fabiano, Fabiano da Nacional Distribuidora, representando o Mamãe Silva. Vai lá, Fabiano, o árbitro fica, bateu gol!
3: Brasil!
0: Vai, Fabiano! Concentração! Bateu! E escorregou no gramado, escorregou!
1: Errou!
0: Escorregou no gramado. Deu dois toques na bola? Dois toques na bola, tem que voltar. Não, não deu? Então tá bom, então. Vai lá. Fabiano, bateu. Provo!
1: Errou!
0: Tentei, Fabiano. Tentei, meu árbitro não deixou. Olha lá, Bila. O Bila voltou. Bila voltou. Bila, bravo!
1: Errou!
0: Que é isso? Que é isso, Leandro?
1: A Zeve tá daquele jeito. Então não para.
0: Gol!
3: Brasil!
0: Mais um, Bila. Vai, Bila, Cândido Mamãe Silva, todo mundo uniformizado. Bila, bateu pro gol, na trave!
1: Errou!
0: Na trave! Ó, Valério, vai três, pra eu ganhar um presentinho, mais um, ó, vai três, ó. Não, perder não. Ó, dois, vai, volta aqui, volta aqui. Tá todo mundo bem, tem patrão. Ó, errei. Acertei de 6, acertei de 5, você viu? É, ó, chute da Copa 2026 aqui no Mamãe Silva. Hoje tem Brasil, pra cá.
1: Hoje tem Brasil, 4-0.
0: Pra cá.
1: 5-0.
0: Pra cá.
4: 4-1.
0: 4-1. Débora já falou dela. 2-1.
2: 2-1.
0: É nóis. Vai, Brasil! Chute da Copa 2026. 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
4: Tô de volta, galera. A energia continua lá em cima e tem muito mais música boa pra embalar sua tarde. Aumente o som, porque as mais tá com tudo aqui na Rádio Paranapanema FM.
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0: fim desse momento. Ah, mas calma, que tem muito mais pra rolar. Respira fundo, respirou? Porque a próxima sequência tá ainda melhor. É na Rádio Paranapanema FM, que a diversão, claro, continua.
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7: Voltei, minha gente. Eu, Edson Costa, tô por aqui com você na Rádio Paranapanema FM. O importante é ter você. As mais continua, não para. Então aumente o som e vem comigo.

incrível, galerinha, o som aqui com as mais tá daquele jeito que a gente gosta, animado e pra cima. Continuem comigo porque ainda tem muito mais vindo por aí.

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1: A energia continua. Finalizamos por aqui, mas em instantes eu volto com mais música boa pra embalar sua tarde.
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4: Brasil!
5: Chute da Copa 2026! Ô, Débora, já ganhei mais um prêmio aqui. Fala aí, ganhei ou não ganhei?
6: Ganhou.
5: Onde nós estamos?
6: Na Inovodon.
5: O que que eu ganhei?
6: Um clareamento.
5: Ah, moleque! Ganhei ou não ganhei, Lúcio?
7: Ganhou!
5: Ganhei ou não ganhei, quê?
7: Ganhou!
5: Ganhei, não ganhei! Ganhei! Acertei mais três, patrão! Ei, vamos lá, Lúcio. Tô torcendo por você. Faça dois, é gol. É quinhentão pra valendo, quinhentão lá no dia da grande final, hein? Vai lá, Lúcio, bateu pro gol!
4: Brasil!
5: Vai, Lúcio! Vai, todo mundo vai passar hoje. Todo mundo vai passar. Vai, Lucy. Vai, Lucy. Faz, Lucy. Faz, Lucy. Pro gol!
4: Brasil!
5: Já tá na grande final, Lucy. Esse aí é só pra chutar. Esse é só pra chutar. Chuta à vontade. Chuta à vontade. Olha lá. É gol!
4: Brasil!
5: É o povo de Udaiá! Vamos lá. Vamos lá, Lorena. Vem, Lorena. Vai, Lorena. Vai fazer também, Lorena. Pé no pé. Vai, se inspira. Vai, Lorena. Bateu. Vai, Lorena. Você vai fazer. Vai, Lorena. Bateu.
4: Errou.
5: Vai, Lorena. Vai, ainda dá chance. Ainda tem chance. Partiu, Lorena. Força. Bateu. Pro gol.
4: Brasil.
5: Faz, Lorena. Vamos fazer, Lorena. Mais uma vez. Se fizer, tá no final. Vai, gol.
4: Brasil.
5: Vem, gente. Ó, Kate, você tem que fazer, Kate, pelo amor de Deus. Vai, Kate. Kate Perry, ela que abriu a Copa do Mundo lá nos Estados Unidos. Bateu, Kate. Ai, entrou. É gol!
4: Brasil!
5: Gente, tá sendo filmado isso, né? Tá sendo filmado. Vai lá, Kate. Faz mais um, Kate. A bola vai entrar. Ai, Kate do céu. Passa isso. Pelo amor de Deus, Kate. Relaxa. Deixa eu me concentrar aqui. Calma. Faz o gol, Kate. Bateu. Olha lá. Ah, Kate. Tem chance. Não vai voltar mais vezes. Sexta-feira de novo. Chute da... Não, segunda-feira, na terça. Você vai passar, Kate. Você vai passar. Todo mundo aqui tá passando em novo dom de prantes. Deixa eu pegar aqui a galera. 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A Lucy foi, a Lorena foi, a Amanda foi, Yassi foi, Vitinho foi, Márcio foi. Você também tem que ir. 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
2: Já estamos de volta, galera, com as mais. Segue com muita alegria, muita música boa, energia positiva. Segura aí que vem mais som de qualidade.

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0: energia maravilhosa, hein? Encerramos por aqui, mas a festa não para. Fiquem ligadinhos porque já já volto para continuar embalando a sua tarde. Vocês são demais.
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1: Que delícia ter você aqui com a gente no Toque de Mulher. Sou a Andressa Pires e é sempre um prazer compartilhar esse nosso momento. Um abraço bem apertado para todo mundo que está sintonizado, acompanhando cada minuto do nosso programa, que foi feito com muito carinho para você. E para a gente fechar essa parte com chave de ouro, que tal uma dica super prática para o dia a dia? Sabe, muitas de nós carregam a vida inteira dentro da bolsa, né? Mas uma bolsa organizada faz uma diferença enorme. Pensa só, documentos essenciais, aquele carregador portátil para o celular, uma garrafinha d'água, lenços de papel, um bloquinho para anotar ideias e um kit básico de higiene. Com esses itens, a rotina fica muito mais prática, a gente economiza tempo e evita aquele estresse de procurar algo importante na correria. Uma revisão rapidinha, uma vez por semana, já ajuda demais. Ah, que gostoso foi passar esse tempo com você. Muito obrigada pela sua companhia, pela sua audiência, que é a nossa maior energia. A gente se encontra de novo no próximo Toque de Mulher, no mesmo horário, com mais dicas, mais conversas e muito carinho. Um beijo enorme e até lá!
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1: Chute da Copa 2026, estamos aqui na Veste 10, o gramado já está preparado, a Ilana preparada para chutar, hoje a Jéssica, ela ó, eles que administram um campo de futebol na Estância Turística de Biraju, Jéssica, Aurora e o Anthony, eles que são do
2: Campo do Vitinho.
1: É, Campo do Vitinho, alô Vitinho, posso pedir uma música Vitinho? Oi, Irene, vamos que vamos, gente, ó, Veste 10 tá bom, que foi bebê, não fica nervosa não, aqui é assim, aqui é muita adrenalina na hora, vai Irene, chega com essa regra, né, 3 chutes, se marcar 2 gols, vale o quê? R$500, quinhentão, viu? Churrascão, apitou, bateu olhando, que é isso? Você viu, Jéssica?
0: Errou!
1: Que é isso? Ai, meu Deus do céu! Me dá nervos isso, Aurora!
3: Fala sério aí!
1: Vai, Ilana, bate de novo! Bateu! Pro gol!
0: Brasil!
1: Ilana, se marcar mais um, valendo R$500 na grande final. Ilana, pra fora, Ilana. Antônio Gabriel, vem cá, Antônio. Vai lá, Antônio. Canta uma música assim, ó. Chinelo de prego. Vai lá, vai lá. Não, então canta então. Vai, bate pro gol, eu. Gabriel, pra fora. Antônio, vai de novo. Mais duas chances, hein, Antônio. Eu sei o que você vai fazer. Eu sei o que você vai fazer. Você treina lá. Bateu. Antônio. Ai, Antônio, pra fora, bebê.
0: Errou!
1: Vai de novo. Última chance pro você, Antônio. Pera aí, Antônio, vem cá. Bate pro gol, Antônio. Faz esse gol. Pra fora!
0: Errou!
1: Agora vem da irmãzinha Aurora. Vem, Aurora. Aurora, quantos anos?
4: 10
1: anos, Aurora. Tu és pra quem, Corinthians?
4: Palmeiras.
1: Ai, ai, meu Deus. Mas Brasil hoje, quanto vai ganhar?
4: 4-0.
1: Boa, aí sim. Vai lá, Aurora. Partiu, bateu. Chutou igual o Barros na Copa de 94,
0: Errou!
1: Brasil e Itália, foi lá na arquibancada. Que é isso, Aurora? Vamos lá, Aurora, vai dois chutes, a chance, olha a chance, Aurora, bateu pra fora.
0: Errou!
1: Aurora, de novo, vem cá, faz esse de honra pro papai ver, o Vitinho ver, bateu, pra fora.
0: Errou!
1: Que é isso? Ô, Jéssica. Vocês têm campo, Jéssica?
4: Okay.
1: Então vai. Agora você tem que fazer, Jéssica. Vai lá. Vai. Débora. Ai, o fôlego. Ai, o fôlego. Jéssica, partiu. A Jéssica vai fazer na trave.
0: Errou.
1: Vai lá, Jéssica. Agora já data. Não, melhorou. Melhorou. De novo. Jéssica, partiu. Bateu pro gol.
0: Brasil.
1: Se fizer, tá na final, hein, Jéssica? Se fizer, tá na final. Partiu, bateu, pra fora!
0: Errou!
1: Não foi dessa vez, não foi dessa vez, mas sabe o que é dessa vez? 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
1: Vai Brasil hoje.
4: Vai Brasil.
1: Quantos?
4: Vou chutar uns 2-2.
1: 2-2, a Carol chutou 2-2. Quantos horas vai ser hoje?
5: Ah, tem, mas ser uns 3-1.
1: Aê! Aí sim! 3-1, vai Brasil! Chute da Copa 2026! Aí, rasguei minha camisa. Patrão, rasguei minha camisa. Engoscou aqui. 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
8: E aí, galera, as mais estão de volta comigo, Edson Costa, trazendo mais sucessos e aquela energia lá no alto. Bora de música boa, porque a vibe continua incrível.

0: Por aqui encerramos, mas a diversão continua. Fique ligado que já já tem mais sucessos para animar sua tarde aqui com as Mais Mais.
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10: E tamo de volta, minha gente. As mais continua com muita música boa e aquela energia lá em cima. Aumente o som e vem comigo nessa vibe incrível.
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0: tempo de pegar um cafezinho, dá? Pegar um café e voltar rapidinho? Porque o intervalo é curtinho, curtinho, e eu já volto com mais alegria e música boa pra você.
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1: Chute da Copa 2026! 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Aqui você é o campeão, hein, Rafael? Tá o Rafael, tá a minha amiga Daniela, o Marcelo, o Vitão.

0: a árbitra da Holanda ontem, que nem sei se ganhou ou não, vai jogar hoje a Holanda, se não me engano. E vai que vai, e vai Brasil, e vamos que vamos. Hoje aconteceu o jogo, Rafael?
1: 2-0. 3-0. 1-0. 1-0. 2-1 meu.
0: Vamos lá, então. Rafael, a regra é o seguinte: 3 chutes, 2 gols, está na grande final, valendo R$500. O árbitro apita, o Rafael pode bater aqui no corredor de Danone. Bateu pra fora! Esse Rafael seu aí, sei não, hein, Daniel? Sei não, hein? Sei não! Vai, Rafael! Rafael é o nome do jogador? É? Vai. Ih, olha lá. Não, tá dando dois toques na bola, Rafael? Hã? É assim que chuta pela, Rafael? Não. Volta aqui. O diretor, corta aí. Volta aqui. Chuta. Bateu. Aê, nossa, piorou.
2: Errou.
0: Piorou. Jesus, vem, Dani. Vem, Dani. Daniela, jogadora da seleção brasileira. 3 chutes. E a mulher não concorda com o homem. A mulher ganha quinhentão separado, hein? É R$1.000 em prêmios. Vai lá, vai lá. Valendo. Chutou. Bateu. Pra fora. Na trave não, na placa. Na placa. Vamos, Daniela. A chance é sua. Partiu. Bateu, Daniela. Pra fora. De novo. Meu Deus do céu. A turma está ruim. Chama o Tony pra mim, que o Tony acerta, hein? Cadê o Tony? Chama a Natália, cadê o Tony? Olha o Tony acerta. Vai, Dani. Chutou. Ai, meu Deus. Chutou o gramado e entrou. Não entrou. Na trave, na trave. Entrou. Vai, entrou. Entrou não, não entrou. Não entrou, não entrou. 2 chutes já. Vai pelo terceiro. Apitou, bateu. Pra fora.
2: Errou.
0: Vem, Vitão. Cadê o Tony? Vai, Tony. Chuta, Tony. O Tony chegou. O Tony vai mostrar como é que é. Vai lá, Tony. Olha lá, é assim, ó. Pra fora.
2: Errou!
0: Pelo amor de Deus. Vamos lá, Tony de novo. Mais uma chance. Bateu. Não, você não tá valendo. Vai lá. Só mostrando. Bateu pro gol. É gol!
3: Brasil!
0: Tony! Vai lá, Tony. Vai lá, Tony. Vai lá, Tony. Partiu, bateu. Pro gol! Não erra, não erra. Vem, Marcelo. Agora tá valendo. Vai lá, Marcelo. Chuta, Marcelo. A chance é sua. Bateu, pra fora!
2: Errou!
0: Vai, Marcelo! A chance é sua! 2 chutes! Tem que fazer! Bateu, pra fora, Marcelo!
2: Errou!
0: Do céu. Vai, Marcelo, faz de honra! A turma é ruim! Jesus! Errou! Errou de novo! Vai, Vitor! Vai, Vitor! Vai lá, Vitor! Vai, tira a mão do bolso! Vai lá, Vitor! Pra fora!
2: Errou!
0: Meu Deus! Chuta de novo! Vai lá! Pera aí, você vai chutar de novo, Tony! Olha lá, fez um gol! Vai, Vitão! Tem que fazer pra ir pra final! Bateu, pra fora. Ô, Tony, cima ele de novo, Tony. Pelo amor de Deus. Ô, Tony, mostra como é que faz, Tony. Mostra pra essa turma aí, Tony. Vai lá. Vai lá, de esquerda, Tony, bate. Ah, agora você também, goleio você.
2: Errou!
0: Goleio, Tony. E quando o Tony vai chutando aqui, deixa eu ver essa promoção, gente. 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
7: Já estamos de volta e com tudo, segura aí, porque as mais tá só começando e tem muito som incrível esperando por você. Bora curtir agora?
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0: Encerramos assim mais um programa com muita alegria e gratidão. Eu, Edson Costa, adorei passar essa tarde com vocês, tá? Trazendo música, diversão e aquela energia que só a gente sabe criar juntos. Fiquem na melhor sintonia. 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
2: Aô! Moçada apaixonada pela vida na roça, tá começando mais um Porteira Sertaneja. Segura, DJ, é o programa mais sertanejo do interior paulista e norte, pioneiro do Paraná. Tem música boa, tem rodeio que arrepia o coração, e vamos que vamos, porque hoje tem Brasil na Copa 2026. Segura, chonado, porque a poeira vai subir.

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5: De bem com a vida sempre, hein, DJ? Sorrindo para o novo dia. É o Porteira Sertaneja, o programa que bate forte no peito de quem ama. E o sertanejo raiz e universitário é aqui na 99,1 FM. 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Hoje é dia de churrasco, hein, gente? Bar do Zezão, alô Zezão, os amigos, alô dona Cristina, todo mundo aí, Altos Materiais Elétricos e a galera da Porson, de sempre comigo do Jonathan, Porteira Sertaneja, até às 19h.

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3: Ô DJ, enquanto tiver um berrante ecoando no campo, vai existir um coração sertanejo batendo mais forte. 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Ó, aqui na Rua Major Mariana, hein? Bem ali passando a Droga Centro, passou o semáforo, já tá a turma toda. E hoje, hein, Renatinha, quais vai ser o jogo aí, minha filha? Ô, Manzueto, fala pra cá e pra nós hoje aí. E vamos que vamos. Alô, Oxi, Ricardão, alô, Dani, pessoal aí do Adrenalina, Restaurante Lanchonete, alô, Piraju, ó, daqui a pouquinho tem jogo da Seleção Brasileira. O Ricardo vai transmitir lá, hein? Bora todo mundo pra lá, gente! Tem porção, tem janta, tem pra você aquele caldinho, tem pra você aquele chope, tem pra você um ambiente familiar, hein? O panelão já tá no fogo, daqui a pouco tem Seleção Brasileira, todo mundo cantando junto, todo mundo torcendo junto, né, Ricardo? Aquele grande abraço aí pra você, pra Dani, pra todo o pessoal do Oxi Adrenalina, pra todo o timaço que tá por aí hoje. Já tem Brasil na Copa, já tem lá no bairro Ricardo, hein? Vamos que vamos, chonadão! 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

0: beijo, gente. Essa é sucesso, é pra comemorar.
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3: Aô, turma boa demais. Curtido por aqui comigo, hein? Fala, turma, como é que tá as coisas aí? Rodeio não é só festa não, hein? É coragem na alma, é fé no peito, é poeira levantando sonho pelo chão da arena, DJ. 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
22: 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Aô, turma boa demais, da cidade ou da fazenda, quem gosta de moda boa tá ligado no Porteira Sertaneja.

0: Sabe, galera?
1: Quem aprendeu? Quem aprendeu aí? Quem aprendeu? Ó, acende daquele jeito que acendeu aquela hora lá pra nós, só pra nós enxergar o povo aqui. Aí apaga o seguidor só um pouquinho aí pra nós, só pra nós vir. Joga a mão em cima, todo mundo assim, barretão. Pra você que tá, que ainda tem esperança da sua mulher assumir que você tá certo, joga a mão em cima. Pro lado, pro outro, pro lado, pro outro. Isso é barretão.
2: Vocês estão

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2: Aô, DJ, é no compasso da viola e no brilho da arena. A tradição sertaneja nunca sai de moda, meu filho. 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
12: Você vai!

0: está legal, galera.
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11: Eita, trem bom demais da conta. Aqui tem música daquelas que faz lembrar da infância, da fazenda e dos grandes rodeios. 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
6: 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Quem vive o sertanejo aprende cedo, humildade na vida e coragem para enfrentar qualquer boiada.

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1: A Oração do Ângelus. Em nome do Pai, do Filho e do Espírito Santo. Amém. O anjo do Senhor anunciou a Maria, e ela concebeu pelo Espírito Santo. Ave Maria, cheia de graça, o Senhor é convosco. Bendita sois vós entre as mulheres, e bendito é o fruto do vosso ventre, Jesus. Santa Maria, Mãe de Deus, rogai por nós, pecadores, agora e na hora de nossa morte. Amém. Eis a escrava do Senhor. Faça-se em mim segundo a vossa palavra. Ave Maria, cheia de graça, o Senhor é convosco. Bendita sois vós entre as mulheres, e bendito é o fruto do vosso ventre, Jesus. Santa Maria, Mãe de Deus, rogai por nós, pecadores, agora e na hora de nossa morte. Amém. E o Verbo divino encarnou e habitou entre nós. Ave Maria, cheia de graça, o Senhor é convosco. Bendita sois vós entre as mulheres, e bendito é o fruto do vosso ventre, Jesus. Santa Maria, Mãe de Deus, rogai por nós, pecadores, agora e na hora de nossa morte. Amém. Rogai por nós, Santa Mãe de Deus, para que sejamos dignos das promessas de Cristo. Ave Maria, cheia de graça, o Senhor é convosco. Bendita sois vós entre as mulheres, e bendito é o fruto do vosso ventre, Jesus. Santa Maria, Mãe de Deus, rogai por nós, pecadores, agora e na hora de nossa morte. Amém. Pai nosso que estais no céu, santificado seja o vosso nome. Venha a nós o vosso reino. Seja feita a vossa vontade, assim na terra como no céu. O pão nosso de cada dia nos dai hoje. Perdoai as nossas ofensas, assim como nós perdoamos a quem nos tem ofendido. E não nos deixeis cair em tentação, mas livrai-nos do mal.
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6: Turma boa demais, hoje tem jogão da Copa do Mundo FIFA 2026, hein, gente? O Brasilzão nosso, hein? A seleção brasileira de futebol, hein? Cara, daqui a pouquinho a seleção escocesa de futebol, às 19 horas, pela última rodada do Grupo C em Miami. O Brasil busca confirmar a liderança da chave e a vaga no mata-mata. Vamos que vamos, Brasil e Escócia, ó, Brasil e Escócia, hoje, 19, hein? E aí? Transmissão ao vivo para você nos canais esportivos do Brasil aí, nacional. Clima de decisão total, né, gente? A Escócia também chega viva brigando pela classificação, então promete ser um jogo pegado do começo ao fim. Hoje não tem conversa, é coração na ponta da chuteira, raça de campeão e o Brasil inteiro empurrando rumo ao Hexa. Posso falar para você? 2-1 Brasil.
7: Ô, Giovanni.
8: Oi.
7: Você gosta de pescar?
8: Rapaz, eu gosto demais da conta.
7: Então vai pescar.
8: Não vou pescar mais de jeito nenhum. Eu vou mostrar por quê, ó. É assim, ó.

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9: Ed, vem com a vida, DJ. Sorrindo para o novo dia, na sintonia deliciosa e gostosa. Quem se aproxima por aqui, essa noite maravilhosa que carrega a promessa de um novo amanhecer.

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3: E segue firme no Porteira Sertaneja, mais moda boa e moda chonada. E ó, hoje tem Brasil e Escócia, como eu acabei de falar aí. O jogo acontece no Hard Rock Stadium, isso em Miami, com expectativa de casa cheia e mais de 60 mil torcedores. A seleção brasileira deve vir ofensiva, porque uma vitória pode garantir a liderança do grupo e um caminho teoricamente mais tranquilo no mata-mata. E ó, destaques do Brasil pra hoje, hein? A seleção brasileira de futebol aposta velocidade pelas pontas e na experiência no meio-campo. E o técnico deve manter a base da vitória sobre o Haiti. Clima quente em Miami pode favorecer o ritmo brasileiro. Hoje vai, ó, hoje tá quente, 39, 40 graus. E o destaque da seleção escocesa de futebol, DJ: time muito forte fisicamente, bola aérea perigosa, defesa fechada, jogando por contra-ataque. Contra-ataque, tá bom? E ó, uma situação do grupo C antes da rodada. O Brasil tem 4 pontos, Marrocos tem 4, Escócia 3, Haiti 0. O Brasil tem que ganhar. Tem que ganhar, DJ. Ou seja, ninguém entra tranquilo hoje. Dependendo do outro resultado, até o empate pode complicar. Clima de Copa Total, quando a camisa amarela entra em campo, não existe amistoso não, tá? Não existe medo, é raça, coração e o país inteiro torcendo junto.

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1: Então, Porteira Sertaneja pra você. E hoje é noite de Copa do Mundo, hein, meu povo? Hoje o coração bate mais forte, a emoção toma conta. E o Brasil entra em campo carregando o sonho de milhões de torcedores. DJ do céu, tá apertando aqui, tá dando um revestrez, DJ. Ó, seleção canarinha encara a Escócia hoje. E eu falar pra você, hein, esse duelo promete muita raça, marcação forte, emoção do primeiro ao último minuto. Quem é Brasil vai torcer pra Brasil, DJ. Em campo é 11 guerreiros, nas arquibancadas é uma nação inteira, filho. Empurrando uma vitória, vamos lá. A camisa amarela pesa, arrepia. E quando toca o hino nacional, ah, DJ, até quem não entende futebol sente a emoção, meu filho. E assim chegamos ao final de mais um programa recheado de emoções. Mais um Porteira Sertaneja, com a sua companhia. Sempre de bem com a vida, né, gente? Ó, tô indo embora. Brasil na veia, vamos torcer. E amanhã, quem sabe a gente não volta aqui com essa vitória do Brasilzão aí. Tchau, gente!
2: São amigos! Tá.

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